0: Ou tem ampliado o número de municípios beneficiados com a chegada do sinal.
1: Já foram instaladas mais de 50 estações de transmissão e até o fim do ano serão mais 75.
2: Mais de 10 milhões de pessoas já foram beneficiadas pelo programa Brasil Digital, que amplia o acesso da população brasileira à TV pública por meio de sinal digital aberto e gratuito. Segundo o balanço apresentado pelo Ministério das Comunicações, pela Anatel e pela empresa Brasil de Comunicação, a EBC, já foram instaladas 55 estações de transmissão pelo país, ampliando a cobertura para 147 municípios. Para o segundo no semestre, a meta é instalar outras 75 estações. O ministro das Comunicações, Frederico Siqueira, destacou que o programa é uma prioridade do governo federal e falou sobre as vantagens de levar o sinal a mais municípios.
3: A gente precisa e precisava ampliar a capilaridade da comunicação pública nas áreas mais remotas do nosso país. E para esse ano, mais 75 estações na prioridade e com certeza a gente terá sucesso na execução até o final do ano. Em cada localidade atendida, a população ganha mais qualidade de imagem, estabilidade do sinal e acesso a um conteúdo público de qualidade.
2: As estações entregues até agora estão distribuídas por todas as regiões do país. O Norte e o Nordeste concentram 14 instalações cada. O Sudeste contabiliza 11 estações, seguido pelas regiões Sul, com 10, e Centro-Oeste, com 6. Para a presidente da empresa Brasil de Comunicação, Antônia Pellegrino, o programa leva mais cidadania aos brasileiros.
4: Esse evento marca um balanço do Brasil Digital, um programa vitorioso e também um marco da maior expansão de sinal da comunicação pública que já tivemos no país. Cultura, informação de qualidade e cidadania para milhares de brasileiros. Esse é o sentido do Brasil Digital, ampliar o alcance do sinal, mas com isso, aumentar o alcance da cidadania.
2: Com investimento de 208 milhões de reais do novo PAC e do leilão do 4G, o programa Brasil Digital é viabilizado por meio de parcerias com instituições públicas nos municípios. Com isso, a população passa a ter acesso gratuito a canais como o Canal Gov, TV Brasil, Canal Educação, Canal Saúde, além da TV Câmara, TV Senado, TV Assembleia e onde houver canais das câmaras municipais. Reportagem Márcia Fernandes.
0: Jornalistas, influenciadores estiveram hoje na sede da empresa Brasil de Comunicação em Brasília para saber mais sobre a implementação da TV 3.0.
1: O encontro foi transmitido em uma live com participação da diretora-presidente da EBC, Antônia Pellegrino, e do secretário de Políticas Digitais da Secretaria de Comunicação Social da Presidência da República, João Brant.
0: A nova geração da televisão aberta, também conhecida como DTV+, terá mais qualidade de som e imagem, interatividade e integração à internet.
1: A EBC, definida como operadora da chamada plataforma comum da DTV+, é responsável por administrar a infraestrutura compartilhada, que vai permitir a oferta de aplicativos, serviços interativos e recursos digitais.
0: E a gente vai continuar falando de acesso à comunicação, dessa vez para quem vive no norte do país.
1: Um dos desafios para chegar a algumas localidades na região são florestas densas e grandes distâncias do território.
0: A saída para superar esses obstáculos foi o uso de cabos que passam por baixo dos rios.
1: Esse é o programa Norte Conectado, a maior rede de infovias subfluviais do mundo, já beneficia mais de 6 milhões de pessoas na região.
5: O programa Norte Conectado prevê 9 infovias, com 13 mil quilômetros de cabos de fibra ótica instalados no fundo dos rios amazônicos. Quando concluído, vai conectar 70 localidades em 6 estados: Acre, Amapá, Amazonas, Pará, Rondônia e Roraima. Antes da chegada do programa, quase metade dessas áreas ainda não tinha acesso à internet de alta velocidade. Com investimento de 1 bilhão e 300 milhões de reais, por meio do novo PAC, 6 infovias já foram concluídas e outras 3 estão em implantação. A expectativa é de beneficiar cerca de 7 milhões e meio de pessoas. Para quem vive na região, a conexão de internet representa novas possibilidades de acesso a serviços e educação. É o que conta Alzanir Fernandes Pinto, da comunidade indígena Filadélfia, de Benjamin Constant, no Amazonas.
6: Antes de a gente ter internet, a gente tinha que se deslocar daqui da nossa comunidade para a cidade para ter acesso. A gente alugava uma hora, duas horas e fazia os nossos trabalhos, da nossa aula, da universidade.
5: Além de conectar moradores, o Norte Conectado já disponibilizou mais de 900 pontos de acesso para escolas, unidades de saúde, órgãos públicos e espaços de inclusão digital. O ministro das Comunicações, Frederico de Siqueira Filho, destacou que a expansão da conectividade ajuda a reduzir desigualdades e fortalece a infraestrutura digital do país.
7: É o quanto a gente consegue impactar a vida das pessoas quando a gente aumenta a conectividade, né? Quando a gente instala uma antena de telefonia móvel, quando a gente conecta uma escola, quando a gente liga uma Infovia, a gente está fazendo parte dessa grande integração de estratégia de inclusão digital do nosso país, mobilizando jovens, idosos e adultos.
5: Outra entrega do Ministério das Comunicações é a rede privativa de comunicação da Administração Pública Federal, uma estrutura que não usa o acesso comercial e assim garante mais segurança no compartilhamento de informações do governo. Reportagem Luciana Colares de Holanda.
0: Para rastrear embarcações, combater a pesca ilegal e principalmente atuar na segurança e preservação da vida dos pescadores, foi lançada uma sala de monitoramento em tempo real das vidas humanas no mar.
1: O acompanhamento permite uma resposta rápida em caso de emergências.
0: E dá mais transparência às ações do governo de combate à pesca ilegal, por exemplo. Foi o que destacou o ministro da Pesca e Aquicultura, Edipo Araújo.
8: Essa sala, ela é inédita, mostra o compromisso, né, do governo do Brasil com transparência, geração de dados e informações, mas também o compromisso do Brasil de combater a pesca ilegal, não reportada e não regulamentada. Uma infraestrutura para conduzir todos os processos e ferramentas de monitoramento e controle. É o governo do Brasil trabalhando em prol do fortalecimento, mas do desenvolvimento sustentável da pesca brasileira.
1: A entrega faz parte das comemorações da Semana Nacional de Promoção da Pesca Artesanal, celebrada esta semana.
0: Autonomia econômica para as mulheres no campo.
1: Com o novo Plano Safra da Agricultura Familiar lançado nesta terça-feira, as produtoras rurais passam a contar com juros mais baixos no Programa Nacional de Fortalecimento da Agricultura Familiar.
0: O valor foi reduzido de 3% para 2% ao ano, com um limite de financiamento de até R$100 mil.
1: Com isso, o governo quer garantir melhores condições às agricultoras para ampliar a produção de alimentos à mesa dos brasileiros.
0: A ministra do Desenvolvimento Agrário e Agricultura Familiar, Fernanda Machiavelli, destacou o avanço da participação das mulheres no acesso ao crédito rural durante o programa Bom Dia Ministra, produzido pela empresa Brasil de Comunicação.
9: Hoje, eu tenho a alegria de dizer que nós, as mulheres, já são mais de 50%, 55% dos contratos que acontecem no microcrédito. Que nós já somos 40% do volume de crédito total do Pronaf. E que nós dobramos o volume de crédito desde 2023 para cá, que chega para as mulheres. Mas a gente quer mais, a gente quer avançar mais, porque nós queremos que as mulheres tenham autonomia econômica.
1: A ministra do Desenvolvimento Agrário destacou ainda a ampliação do acesso ao crédito para a juventude rural.
0: Agora, o limite passou de R$8 mil para R$16 mil, no caso de dois jovens da mesma família acessando o financiamento.
1: Para ter acesso ao crédito, é preciso ter o Cadastro Nacional na Agricultura Familiar e entrar em contato com o órgão de assistência técnica e extensão rural do seu estado.
0: Três meses após o lançamento, o Mac Livros atingiu 1 milhão de usuários.
1: O Mac Livros é uma plataforma que funciona como uma biblioteca digital.
0: E funciona como uma biblioteca mesmo. Você pode alugar o livro por 14 dias e renovar pelo mesmo período. Tudo isso de graça.
1: A ferramenta foi atualizada com obras em espanhol e inglês. E com isso é possível acessar 25 mil obras nacionais e internacionais.
10: O Ministério da Educação ampliou o acervo do MEC Livros com a disponibilização de obras em versões originais em inglês e espanhol. Ao todo, foram incorporadas 7.832 publicações. Entre os autores disponíveis em inglês estão William Shakespeare e Virginia Woolf. Já em espanhol, os leitores poderão acessar obras de escritores como Gabriel Garcia Márquez, Frederico Garcia Lorca e Teresa Orbegoso. A atualização também traz novos títulos em português de diferentes gêneros publicados por editoras como Fósforo, Peirópolis e Ciranda. Com a atualização, o MEC Livros passa a ter 17.610 obras em português, 6.468 em inglês e 2.724 em espanhol, ampliando o acesso gratuito dos brasileiros a diferentes tradições literárias e culturais. A novidade ainda fortalece a experiência de aprendizagem oferecida por outra ferramenta, o MEC Idiomas, uma plataforma do Ministério da Educação, disponível em versão web e aplicativo voltada ao ensino gratuito de inglês e espanhol. Atualmente, o MEC Idiomas reúne mais de 212 mil usuários ativos e oferece cursos do nível básico ao avançado. Reportagem Júlio César de Oliveira.
0: Para acessar a plataforma de leitura, basta ir no aplicativo MEC Livros ou no endereço meclivros.mec.gov.br. MEC Livros, MEC Livros.mec.gov.br.
1: Inaugurada a primeira Casa da Igualdade Racial na cidade de Itabira, em Minas Gerais.
0: A cidade possui mais de 70% da população negra e agora passa a contar com apoio psicológico, social e jurídico a vítimas de crimes raciais, além de incentivar o desenvolvimento pessoal e profissional.
1: Além de Minas Gerais, o Rio de Janeiro, Ceará, Rio Grande do Sul e Bahia já contam com Casas da Igualdade Racial.
0: E o governo do Brasil quer ampliar esse número. Está aberto até 15 de julho o prazo para que os estados e municípios participem do edital de chamamento público para os novos espaços.
1: Os critérios para participar podem ser conferidos no portal do Ministério da Igualdade Racial em gov.br/igualdade-racial.
0: E essas foram as notícias do governo do Brasil.
1: Uma realização da Secretaria de Comunicação Social da Presidência da República.
0: Com produção da empresa Brasil de Comunicação.
1: Fique agora com o Minuto do TCU. Em seguida, as notícias do Poder Judiciário e do Congresso Nacional. Boa noite.
0: Boa noite, até amanhã.
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15: STF encerra primeiro semestre com mais de 11 mil decisões colegiadas.
16: STJ realiza sessão de encerramento do semestre e apresenta balanço de desempenho da corte.
15: Justiça do Trabalho realiza audiência pública e estabelece metas para 2027.
16: Boa noite, eu sou Marcela Luiz.
15: E eu sou Walter Lima.
16: O Supremo Tribunal Federal encerrou o primeiro semestre com mais de 11 mil decisões colegiadas.
15: O ministro Edson Fachin apresentou o balanço das atividades e reafirmou o compromisso da corte com a transparência, independência e pluralidade. Carolina Chaves.
17: Segundo Edson Fachin, a corte encerrou o período com os seguintes números: mais de 43 mil processos julgados, integrando quase 60 mil decisões. 11 mil decisões do colegiado do tribunal, 27 novos temas de repercussão geral analisados, o que liberou mais de 42 mil processos que aguardavam um entendimento. Edson Fachin reafirmou o compromisso com a transparência, com os julgamentos de repercussão geral e com o aperfeiçoamento da gestão.
18: Esta Corte trabalhou e muito em favor do Brasil, do Estado de Direito e da democracia. Estamos sempre juntos na defesa do interesse institucional. Compreensões distintas de fatos e processos, e elas existem, como é próprio de uma corte plural independente, são expressões de saúde institucional e não de fraqueza. O diálogo entre diferentes perspectivas jurídicas é o que confere legitimidade às nossas decisões e profundidade à nossa jurisprudência.
16: O STJ também encerrou o semestre hoje, apresentando o balanço de julgados no período.
15: A sessão da Corte Especial foi conduzida pelo ministro Herman Benjamin, presidente do tribunal. Fátima Uchoa.
19: Na sessão de encerramento do primeiro semestre, o presidente do STJ, ministro Herman Benjamin, apontou um recorde de 260.220 processos recebidos no período, sendo quase 25 mil a mais do que de janeiro a junho do ano passado. Ele manifestou preocupação com um crescimento contínuo da demanda processual.
20: Os números são preocupantes. Nós já estávamos inviabilizados o ano passado e a curva da inviabilização continua ascendente.
19: O STJ julgou 291.280 processos. O número de julgamentos chega a 414.248 quando considerados agravos internos, agravos regimentais e embargos de declaração, e baixou 265.516. Os dados correspondem à média de cerca de 7 decisões por minuto para cada ministro.
16: Tribunal Superior Eleitoral faz balanço dos julgamentos e da preparação para as eleições 2026.
15: A sessão foi conduzida pelo ministro Cássio Nunes, presidente do TSE. Fábio Ruas.
21: O ministro Cássio Nunes Marques destacou que neste semestre o TSE realizou 88 sessões de julgamento. Foram 1.656 processos, sendo 336 em sessões presenciais e 1.320 virtuais. O TSE ainda lançou o Manual do Eleitor, com linguagem acessível e que vai ser traduzido para línguas indígenas.
16: Justiça do Trabalho realiza audiência pública e estabelece metas para 2027.
15: A proposta é aprimorar os serviços da Justiça do Trabalho. Mila Amaral.
22: Esse foi o assunto discutido hoje na audiência pública durante o debate realizado de forma online. Também foram estabelecidas as metas nacionais do TST para 2027, que aliás foram firmadas com o apoio da sociedade. Por exemplo, na consulta pública feita pelo TST, as pessoas pediram que aumente o número de processos julgados pelo tribunal, dando prioridade aos mais antigos, o estímulo à inovação no judiciário e pediram também para estabelecer o trabalho decente. O próximo passo agora é encaminhar essas demandas para o CNJ e, a partir da aprovação, colocá-las em prática.
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16: Uma boa noite.
15: E até amanhã.
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1: Eu sou Paula Groba.
2: E eu sou Humberto Pinheiro.
1: E estes são os destaques de hoje do Jornal do Senado, que começa agora.
2: Debate sobre o fim da jornada 6x1 divide opiniões no Senado.
1: Avança projeto que torna crime submeter pessoa indefesa à prostituição.
2: Comissão aprova a autorização para servidor público atuar como MEI.
1: Boa noite.
2: Boa noite.
1: Representantes do governo, dos empresários e dos trabalhadores participaram no plenário do Senado de um debate sobre a proposta de emenda à Constituição que acaba com a jornada de trabalho 6x1.
2: Opiniões a favor e contrárias estiveram no debate, que teve participação de centrais sindicais e da Federação das Indústrias de São Paulo. A reportagem é de Márcio Maturana.
3: O presidente da Federação das Indústrias de São Paulo, Paulo Scaff, disse ver motivações eleitorais para a aprovação da proposta neste momento, e foi respondido pela líder do governo no Senado, Tereza Leitão, do PT de Pernambuco.
4: Me desculpe, doutor Paulo, a PEC foi protocolada em 2019. Não é uma PEC boca de urna.
3: Já o senador Jaime Bagatoli, do PL de Rondônia, criticou a proposta e citou a Argentina como exemplo a seguir.
5: Na Argentina, pode-se trabalhar até 12 horas por dia, não passando das 48 horas semanais. É isso que precisamos ter para nós avançarmos no Brasil.
3: O senador Rogério Carvalho, do PT de Sergipe, disse que a redução da jornada é uma questão civilizatória.
6: Essas 44 horas estão reservadas para os que ganham menos, para os que têm mais tempo de deslocamento, menos tempo de vida, portanto. Pelo amor de Deus, é muita insensibilidade.
3: Para o líder da oposição no Senado, Rogério Marinho, do PL do Rio Grande do Norte, a jornada de trabalho deve ser negociada entre patrão e empregado.
7: A questão da preponderância do que é negociado sobre o legislado, justamente para fortalecer os sindicatos laborais.
3: A sessão foi presidida pelos senadores Laércio Oliveira, do PP de Sergipe, e Paulo Paim, do PT do Rio Grande do Sul.
1: Antes da sessão de debate sobre o fim da escala 6x1, o presidente do Senado, Davi Alcolumbre, se reuniu com parlamentares e líderes de centrais sindicais para discutir a proposta de emenda à Constituição que reduz a jornada de trabalho. O presidente da Central Única dos Trabalhadores, Sérgio Nobre, classificou como excelente a reunião com o Alcolumbre e afirmou esperar que a proposta tenha tramitação célere no Senado.
2: Já a líder do governo, senadora Tereza Leitão, do PT de Pernambuco, destacou que o calendário de votação do texto não tem caráter eleitoral e que os próximos passos serão definidos ao longo da discussão na casa. A proposta de redução da jornada de trabalho já foi aprovada pela Câmara dos Deputados e aguarda análise dos senadores.
1: Pessoas sem condições de compreender o que acontece ou de oferecer resistência poderão ter proteção mais ampla contra a exploração sexual.
2: A Comissão de Direitos Humanos do Senado aprovou um projeto que aumenta a pena para o crime de exploração sexual de pessoas vulneráveis e prevê punição mais rigorosa quando o autor for um familiar ou tiver relação de confiança com a vítima. Repórter Rodrigo Rezende.
8: Submeter, induzir ou atrair para prostituição ou qualquer outra forma de exploração sexual pessoas vulneráveis que não tenham necessário discernimento sobre o ato, pode levar à prisão de até 16 anos. Esse é o objetivo de projeto aprovado pela Comissão de Direitos Humanos. A autora da proposta, senadora Jussara Lima, do PSD do Piauí, afirma que a medida busca ampliar o escopo previsto no Código Penal, que já incluía crianças e enfermos. E a ideia é dar ainda mais segurança aos diversos grupos vulneráveis no país.
9: O projeto, ele tipifica o crime de submissão à prostituição ou a outras formas de exploração sexual, inclusive nos casos em que a vítima, por qualquer outro motivo, ela não tenha condições de oferecer resistência. A medida busca preencher uma lacuna na legislação brasileira, ampliando a responsabilização de criminosos que se aproveitam de vulnerabilidade das vítimas.
8: O projeto também eleva para até 12 anos a pena quando a vítima for coagida por alguém próximo a ela. Como ressalta o relator do projeto, o senador Rogério Carvalho, do PT de Sergipe.
10: Merece destaque a previsão de agravamento quando a coação é exercida contra a vítima ou seus familiares, alcançando seu grau máximo de reprovação quando perpetrada pelos próprios familiares ou pessoas do círculo íntimo da vítima.
8: A proposta segue para análise da Comissão de Constituição e Justiça.
1: E trabalhadores cadastrados no Programa de Famílias Acolhedoras poderão fazer jus a 3 dias de folga remunerada quando precisarem acolher criança ou adolescente em situação de vulnerabilidade.
2: É o que diz um projeto aprovado pela Comissão de Assuntos Sociais do Senado e que segue para a Câmara dos Deputados. Repórter Marcela Diniz.
11: Por decisão judicial, após um episódio de violência em casa, por exemplo, crianças e adolescentes podem ser encaminhados temporariamente para as chamadas famílias acolhedoras. São pessoas cadastradas e selecionadas pelo poder público para essa função. O acolhimento tem caráter transitório e não se confunde com a adoção por durar no máximo 1 ano e meio. O projeto aprovado no Senado concede ausência remunerada de 3 dias consecutivos ao trabalhador ou à trabalhadora que acolher criança ou adolescente em sua casa. O senador Flávio Arnes, do PSB do Paraná, defende esse tempo como forma de dar atenção integral àqueles meninos em situação de extrema vulnerabilidade.
12: A pessoa que está trabalhando tem que ter pelo menos um momento, que a gente estamos colocando, de 3 dias para receber a criança, acolher, enquanto os trâmites judiciais acontecem também. E com isso, inclusive, dar, contribuir para uma perspectiva nova de vida para a criança e para o adolescente.
11: O projeto é de autoria do senador Alan Rick, do Republicanos do Acre, e precisará passar pelo crivo da Câmara dos Deputados.
1: O Senado aprovou a adesão do Brasil a um acordo sobre comércio de aeronaves civis.
2: Um dos principais pontos do documento da Organização Mundial do Comércio é a eliminação de tarifas de importação para todos os aviões desse tipo e determinados produtos destinados ao setor. Repórter Pedro Pincer.
13: Além da eliminação de tarifas, o acordo sobre o comércio de aeronaves civis trata da redução de barreiras não tarifárias, das decisões de compra de aeronaves civis, dos subsídios à exportação e de regras para evitar restrições comerciais incompatíveis com o comércio internacional. Para o relator, senador Nelsinho Trade, do PSD de Mato Grosso do Sul, o texto favorece a indústria aeronáutica brasileira e o sistema de transporte aéreo.
14: Podemos agregar ao contexto descrito circunstância de que o Brasil passará a participar de maneira plena e em igualdade de condições das deliberações do Comitê TCA, que cuida de temas relevantes para a aviação civil na esfera global. Isso inclui a aplicação do acordo a novos produtos do setor.
13: O comércio mundial anual dos produtos cobertos pelo documento alcança 3,73 trilhões de dólares em exportações e importações, considerando a média de 2018 a 2022. Os principais parceiros comerciais do Brasil nesse conjunto de produtos são Estados Unidos, China, Alemanha e Argentina. O texto segue agora para a promulgação.
1: E servidores públicos poderão ser microempreendedores individuais. É o que prevê um projeto aprovado na Comissão de Constituição e Justiça.
2: A proposta proíbe, no entanto, quem ocupa cargo em comissão ou exerça função de confiança de atuar como MEI. Repórter Bruno Lourenço.
15: A Comissão de Constituição e Justiça aprovou o projeto de lei que autoriza os funcionários públicos a se tornarem microempreendedores individuais. A legislação hoje veda a participação em gerência ou administração de sociedade privada e o comércio, exceto na qualidade de acionista ou cotista. O senador Esperidião Amin, do Progressistas de Santa Catarina, reforçou que as restrições impostas aos servidores públicos vão na contramão das necessidades do país de novos investimentos na economia.
16: Projeções indicam mudanças demográficas aceleradas devido ao envelhecimento da população, tornando essencial ampliar e não restringir o número de pessoas aptas a empreender, para preservar o nível de desenvolvimento econômico nas próximas décadas. Vale destacar que a atividade dos servidores como MEI não prejudicará a administração pública. Já existem situações em que servidores acumulam cargos ou mantêm empregos privados.
15: Amin ressaltou ainda que a proposta traz salvaguardas para não causar prejuízos à administração pública, como o impedimento de que ocupantes de cargo em comissão e funções de confiança sejam MEIs. Se não houver recurso para a nova votação no plenário, a matéria poderá seguir diretamente para análise da Câmara dos Deputados.
2: Com edição de Paulo Groba e trabalhos técnicos de Eliseu Caires, o Jornal do Senado fica por aqui. Acompanhe agora as notícias da Câmara dos Deputados. Boa noite.
1: Boa noite e até amanhã.
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18: Câmara aprova a redução de benefícios fiscais para cacau importado.
19: Vai ao Senado proposta que protege o uso de emblemas da Cruz Vermelha.
18: Presidente da Câmara reforça apoio ao agronegócio.
19: Proposta discutida por deputados prevê número máximo de alunos em sala.
18: Boa noite. A Câmara aprovou medida provisória que reduz benefícios fiscais sobre cacau importado. O repórter Antônio Vital explica a questão.
20: O plenário da Câmara aprovou medida provisória que reduz o prazo de isenção de tributo sobre o cacau importado, utilizado como insumo em produtos como chocolate exportado pelo Brasil. Hoje, o cacau inteiro ou partido, bruto ou torrado, comprado de outros países, paga menos IPI, PIS/PASEP e COFINS. Essa operação, quando o produto importado é depois usado como insumo de produtos industrializados, é conhecida como drawback. No caso do cacau, até a edição da medida provisória, em março, essas isenções e reduções de tributos valiam por até 2 anos. Com a medida, passam a valer por apenas 6 meses, com possibilidade de renovação a critério do Ministério do Desenvolvimento, Indústria, Comércio e Serviços. Isso significa que empresas que exportam produtos fabricados com cacau estrangeiro terão prazo menor para usufruir de benefícios fiscais na importação da fruta. Ao editar a medida provisória, o governo argumentou que os produtores de cacau brasileiros serão beneficiados com um possível aumento de venda à indústria. Ficam de fora da redução do prazo de isenções a manteiga de cacau, o cacau em pó e o chocolate importados. A medida provisória foi criticada em plenário por deputados do Novo e do Missão. Para o deputado Kim Kataguiri, do Missão de São Paulo, reduzir benefícios fiscais para produtos que depois serão usados como insumo para exportações prejudica a indústria nacional.
21: O que a gente está falando é o seguinte: Brasil, exporte menos chocolate e exporte mais cacau. Agregue menos valor para a sua produção. Aquilo que mais se critica no desenvolvimento da nossa indústria. O raciocínio é muito simples. Se eu estou importando um produto, mas esse produto, na realidade, é para eu processar, agregar valor e exportar, eu tenho uma suspensão desses tributos porque eu estou agregando valor na indústria nacional. E o governo quer acabar com isso e enfraquecer a nossa indústria.
20: A medida provisória foi defendida por deputados da base do governo. Para a deputada Jandira Fegali, do PCdoB do Rio de Janeiro, os produtores brasileiros de cacau serão beneficiados.
22: Ela garante a proteção da produção nacional. O cacau é uma produção importante no Brasil, que não pode ser penalizada por prazos e questões tributárias. É importante que a gente proteja essa produção para não gerar crise no setor, particularmente na região do norte e do nordeste brasileiro.
20: A medida provisória que reduz o prazo de isenção de tributos sobre cacau importado, utilizado como insumo em produtos como chocolate exportado pelo Brasil, seguiu para análise do Senado. Da Rádio Câmara de Brasília, Antônio Vital.
17: Direitos Humanos.
19: Tabata Amaral, do PSB de São Paulo, defende a aprovação da urgência de projeto que criminaliza o ódio contra as mulheres. Relatora da matéria, a deputada alerta que a misoginia se organiza nas redes antes de aparecer nas agressões e nos casos de feminicídio.
23: Hoje, existe uma verdadeira indústria do ódio que opera nas redes, que captura meninos muito jovens e os ensina a enxergar a mulher como inimiga, como objeto, como culpada. E o que nasce numa tela vira ameaça, vira assassinato. Chama isso pelo nome, misoginia, ódio às mulheres. Admitir que essa coisa tem contorno, que é concreta, que ela tem uma motivação e que deve ser punida. É um ato fundamental de proteção que uma sociedade deve oferecer para todas nós, começando pelas pequenas.
18: Tabata Amaral aponta que tem buscado apoio de diferentes bancadas para construir um texto capaz de unir parlamentares de todos os partidos. Ela pede que a Câmara aprove a urgência da proposta como forma de mostrar compromisso com o enfrentamento da violência contra mulheres.
19: Carol D'Artora, do PT do Paraná, também defende a aprovação do projeto que prevê penas para a misoginia. Segundo a parlamentar, a medida faz parte das políticas do governo de enfrentamento à violência e ao discurso discurso de ódio contra as mulheres.
18: Na visão de Carol D'Artora, a criminalização da misoginia é uma forma de garantir maior proteção jurídica às mulheres, inclusive nos ambientes digitais. Para ela, a proposta amplia a participação feminina na política, na cultura, na ciência e em diversos espaços da sociedade.
19: E Lacir Bicalho, do Republicanos, destaca as conquistas femininas nas Forças de Segurança Pública de Minas Gerais ao celebrar a nomeação da Coronel Cleide Barcelos dos Reis Rodrigues, primeira mulher a assumir o comando-geral da PM do Estado em mais de 250 anos da corporação.
18: E Lacir Bicalho cumprimenta também a comandante-geral do Corpo de Bombeiros, Coronel Jordana de Oliveira Figueiras Daldegan, e a delegada-geral da Polícia Civil, Letícia Batista Camboja Reis. Ele conclama os homens a unirem suas forças às das mulheres na luta por uma sociedade mais justa e igualitária.
19: Benedita da Silva, do PT do Rio de Janeiro, acredita que a Copa do Mundo deveria promover a integração entre os povos. No entanto, a deputada destaca relatos de racismo, xenofobia e tratamento discriminatório contra jogadores, árbitros e jornalistas durante o torneio.
18: Segundo Benedita da Silva, eventos esportivos internacionais devem ser marcados pelo respeito, pela inclusão e pela igualdade de tratamento entre os participantes. Ela acredita que a omissão da FIFA, entidade responsável pela organização da competição, contribui para a manutenção dessas práticas.
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17: Saúde.
19: A Câmara aprovou regras para proteger símbolos da Cruz Vermelha. A repórter Daniela Lessa acompanhou a votação.
4: A Câmara dos Deputados aprovou o projeto que protege o uso dos emblemas da Cruz Vermelha, usados para identificar pessoas e transportes de saúde em situações de emergência e de conflito armado. O projeto busca adequar a legislação brasileira às convenções de Genebra e a protocolos internacionais já ratificados pelo Brasil. Pelo texto aprovado, os três símbolos da entidade passam a ter proteção legal. A imagem mais antiga é a da Cruz Vermelha. Outro símbolo reconhecido internacionalmente é o crescente vermelho, adotado em muitos países. O terceiro emblema é um losango vermelho em forma de cristal. Esses símbolos são usados para indicar proteção a equipes de saúde, hospitais, unidades sanitárias e meios de transporte para atendimento de feridos, doentes e náufragos. As denominações Cruz Vermelha, Crescente Vermelho e Cristal Vermelho também serão protegidas. A deputada Érica Cocai, do PT do Distrito Federal, defendeu a proposta, destacando o alcance mundial da Cruz Vermelha na defesa da vida.
5: É fundamental porque é uma instituição que trabalha com um princípio humanitário. É uma instituição que está em por volta de 190 países fazendo esta função. E muitas vezes em momentos de calamidade, em momentos de guerra, a Cruz Vermelha, ela tem uma possibilidade ou uma atuação para defender sempre a vida.
4: Ao defender a aprovação, a deputada Adriana Ventura, do Novo de São Paulo, argumentou que esses símbolos não devem ser usados de forma comercial para evitar enganos em situações de atendimento de emergência.
6: O que esse projeto faz é internalizar obrigações internacionais que já foram assumidas pelo Brasil, e isso também faz com que não tenha uso comercial indevido para que entidades humanitárias legítimas não tenham confusão.
4: O Serviço de Saúde das Forças Armadas poderá usar a Cruz Vermelha sobre fundo branco para identificar seu pessoal, suas unidades e seus transportes sanitários. Profissionais de saúde civis, hospitais e transportes civis também poderão usar o emblema, desde que tenham autorização. A proposta proíbe o registro de associações, empresas, marcas, desenhos ou modelos industriais que usem indevidamente os emblemas ou as denominações protegidas pela lei. Quem reproduzir ou imitar esse símbolo sem autorização poderá ser punido com detenção de 1 a 3 meses ou multa. O juiz também poderá determinar o recolhimento do material e a suspensão das atividades comerciais. O projeto que protege o uso dos emblemas da Cruz Vermelha, incluindo o crescente e o cristal vermelhos, será analisado em seguida pelo Senado. Da Rádio Câmara de Brasília, Daniele Lessa.
18: Marangoni, do Podemos de São Paulo, cobra uma investigação sobre denúncias de irregularidades na análise de pedidos de exames, cirurgias e outros procedimentos feitos pelos planos de saúde. Ele denuncia que uma empresa contratada pelas operadoras pode estar prejudicando pacientes de maneira deliberada.
19: Marangoni exige providências da Agência Nacional de Saúde Suplementar diante dessas denúncias. O parlamentar reforça que cabe à ANS fiscalizar irregularidades e proteger os beneficiários.
17: Relações Exteriores.
18: Bongás, do PT do Rio Grande do Sul, denuncia uma suposta ofensa à soberania nacional por parte de lideranças da oposição que teriam oferecido colocar uma equipe de transição à disposição de governos estrangeiros, caso vençam a próxima eleição presidencial.
19: Bongás ressalta que a proposta revelada por autoridades externas prevê o compartilhamento de informações estratégicas e diretrizes governamentais com uma potência internacional. O congressista avalia a possibilidade como o mais ultrajante golpe contra os 203 anos de independência do Brasil.
17: Eleições.
18: Aloysio Mendes, do Republicanos do Maranhão, denuncia o uso político do Judiciário Estadual para perseguir e barrar candidaturas de opositores, citando como exemplo casos de pré-candidatos de seu partido condenados em tempo recorde, apenas desproporcionais aos supostos crimes cometidos.
19: Aloysio Mendes afirma que lideranças do Republicanos estão reunindo provas para acionar o Conselho Nacional de Justiça contra os envolvidos nos casos e recorrer às instâncias superiores para reverter sentenças, garantindo as pré-candidaturas prejudicadas.
17: Presidência.
18: O presidente da Câmara reforçou o compromisso dos deputados com políticas voltadas ao agronegócio. O repórter Luiz Gustavo Xavier acompanhou o evento no Planalto.
3: O presidente da Câmara, Hugo Mota, reforçou o apoio dos parlamentares à agenda e às pautas de interesse do agronegócio no país. Ele participou do lançamento do Plano Safra 2026-2027 no Palácio do Planalto, que prevê o aporte de R$ 525 bilhões para o setor. O deputado afirmou que a Câmara está sempre de portas abertas a todas as propostas em defesa do agronegócio e nunca faltou aos projetos de interesse do setor.
7: É uma tarefa hercúlea de manter o equilíbrio fiscal tão necessário para o crescimento econômico, aliado à priorização de políticas como essa, que também são fundamentais para o país. Que esse é o grande fiel da balança que nós temos que perseguir. Nós do Congresso Nacional, o Poder Executivo, também o Poder Judiciário, que é termos a real noção de que precisamos sempre levar em consideração aquilo que deve ser priorizado como política pública para o nosso país.
3: Para Hugo Mota, todo o esforço do governo e do Ministério da Agricultura para renovar a política pública demonstra a importância do agronegócio para o nosso país. O presidente destacou a importância do setor na geração de emprego, de renda e na composição do produto interno bruto brasileiro. Da Rádio Câmara de Brasília, Luiz Gustavo Xavier.
17: Economia.
19: Valmir Assunção, do PT da Bahia, destaca a importância do lançamento do Plano Safra da Agricultura Familiar para os pequenos agricultores, assentados, quilombolas, indígenas e povos tradicionais. Ele lembra que esses segmentos produzem grande parte dos alimentos que chegam à população.
18: Valmir Assunção aponta que o Plano Safra fortalece a reforma agrária e amplia as condições de produção no campo. Ele parabeniza o Ministério do Desenvolvimento Agrário pela construção do plano voltado para agricultores de todo o Brasil.
8: De acordo com Luiz Lima, do Novo do Rio de Janeiro, a inflação dos últimos meses reduziu o poder de compra da população. O parlamentar relata o caso de um casal de idosos que, segundo ele, precisou abrir mão de uma das refeições do dia por causa do alto custo dos alimentos.
18: Luiz Lima também cita dados sobre o patrimônio da população para sustentar que o Brasil enfrenta perda de renda e de capacidade econômica. Ele atribui esse cenário às políticas adotadas pelo governo federal.
17: Educação.
8: A Comissão de Educação discutiu uma proposta que estabelece a lotação máxima de salas de aula. O repórter Luiz Cláudio Canuto nos conta como foi.
9: Um projeto em discussão na Câmara estabelece limites para o número de estudantes por turma na educação básica. O assunto foi discutido pela Comissão de Educação em audiência pública com representantes do Ministério da Educação, de dirigentes municipais de educação e outros setores envolvidos no assunto. Segundo a coordenadora de formação do Ministério, Leda Regina Bittencourt, desde 2006 existem teses que mostram que a quantidade de estudantes influencia na qualidade da aprendizagem e há um estudo da OCDE, um fórum que reúne países ricos focados em promover políticas públicas de desenvolvimento, que aponta o número de 23 alunos por sala como a quantidade ideal. Uma resolução do Conselho Nacional de Educação de 2024 estabelece o número de crianças que deve haver por turma. Para bebês de 0 a 12 meses, são 5 por turma. De 12 a 24 meses, 8. De 25 a 36 meses, 12 crianças por sala. De 37 a 48 meses, 18 por turma. E 20 crianças de 4 e 5 anos de idade por sala de aula. Já o projeto de lei em discussão na Câmara estabelece o número máximo de 5 crianças por berçário, 10 no maternal, 15 por sala na pré-escola, 20 nos anos iniciais da educação fundamental, 25 nos anos finais e 30 no ensino médio. No ensino de jovens e adultos, o número de alunos por sala de aula no ensino fundamental seria de 20 e de 25 no ensino médio. Na educação especial, o limite máximo viria por regulamento. O debate atendeu ao pedido do deputado Tarcísio Mota, do PSOL do Rio de Janeiro, que é autor do projeto que estabelece parâmetros para a composição de turmas nas diferentes etapas e modalidades da educação básica. Ele presidiu o debate e deixou claro que o projeto deve se adequar às diretrizes estabelecidas pelo Conselho Nacional de Educação. Outros temas destacados por ele foram a criação de critérios de reduzir números de alunos por turma na educação especial e também a prioridade a turmas com professores com deficiência.
10: É claro que esse nível de aprimoramento a gente vai guardar aqui e apresentar tão logo o projeto tenha relatoria, para que o relator possa apresentar, quem sabe, inclusive no âmbito da Comissão de Educação, um primeiro parecer sobre isso.
9: O projeto acaba de ser apresentado e ainda deve ser juntado a outras propostas em análise na Câmara para votação em conjunto. Da Rádio Câmara de Brasília, Luiz Cláudio Canuto.
17: Desenvolvimento Regional.
18: Daniel Almeida, do PCdoB, destaca a agenda do governo federal na Bahia, com entregas e investimentos em saúde, infraestrutura e cultura. Ele reforça a importância da parceria com o Executivo Estadual e com os municípios na ampliação dos serviços públicos à população.
8: Daniel Almeida destaca a entrega do Hospital Regional de Alagoinhas, a retomada da obra da Ponte Salvador Itaparica e a recuperação do Teatro Castro Alves. Ele avalia que as iniciativas fortalecem o SUS, a mobilidade regional e a preservação do patrimônio cultural da Bahia.
18: Hildo Rocha, do MDB do Maranhão, destaca o início da construção de condomínio com 384 apartamentos para famílias de Açailândia, como parte do Minha Casa Minha Vida. Ele assinala que as unidades contam com infraestrutura de lazer, estacionamento e sistema de segurança.
8: Hildo Rocha também ressalta a autorização de R$ 59 milhões para conter erosões que atingem casas em Açailândia. Ele explica que a obra, executada pelo governo estadual com recursos do PAC, prevê a recuperação das áreas degradadas para uso da população.
17: Cultura.
18: João Daniel, do PT de Sergipe, destaca a força das festas juninas como expressão da cultura popular do Nordeste. O deputado ressalta que as celebrações mobilizam comunidades em todos os estados da região, valorizando as tradições mantidas pela população nos municípios.
8: João Daniel afirma que destinou cerca de R$1 milhão para apoiar a cultura junina no município de Estância. Ele afirma que essas manifestações fortalecem a identidade cultural de Sergipe ao reunir arte, memória e participação popular.
18: Termina agora o jornal Câmara dos Deputados, produzido pela Rádio Câmara, com trabalhos técnicos de Everson Urani e apresentação de José Carlos Andrade e Paula Bittar. Boa noite.
8: Uma ótima noite. A Voz do Brasil volta amanhã.
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0: 9:56.
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0: 10 horas.
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0: 10 e 5.
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9: Eita, eita!
10: Ai, eita, atrás dele.
11: Tu me emprestava o teu cartão da aposentadoria pra pegar uns trocos lá no banco?
12: Sim, eu te empresto, se tu quer.
9: Cartão da aposentadoria.
11: Hoje não tem puta pobre.
12: Quem? Eu ouvi direito, sei lá. Me dá aqui esse cartão aqui de volta. Me dá aqui esse cartão aqui de volta. Onde que tá? Aqui, aqui, aqui. Mas credo.
11: O que custa me ajudar,
12: vai,
11: gente?
12: Vai trabalhar se tu quer gastar lá com as
11: mulheres.
12: Não vim querer pegar o meu cartão.
11: Como é que pode, gente?
12: Que é pra comprar comida.
11: Duvido outra pondura.
12: Sem vergonha, vai pedir isso aí. Eu divino, Nossa Senhora.
9: No cartão da mãe, que...
13: Como é que foi? Um mineiro foi instalar a internet na casa do outro. Aí colocou a internet. Aí o cara falou, o outro mineiro falou assim: e aí, quanto que é? Falei, R$300. Faz em 3 vezes? Uai, faz, uai.
9: Oi, próximo.
12: Aguento mais, não, sai daqui.
9: Mas você quer que eu vá pra onde?
12: Vai pra casa do capeta.
9: Tá bom.
14: Tchau, então.
12: Ué,
3: Manuel, você é por aqui?
10: A Dai mandou eu vir pra cá. Opa, obrigado, sogra.
14: Seja bem-vindo. Casa do capeta.
15: É?
14: É, ou é tu com os botões aí?
16: Dormir? Gente, pensa num negócio tranquilo. É um solteiro dormir? É. Por quê? Porque o solteiro dorme como ele quer. Luz acesa, luz apagada, visão ligada, janela aberta, pelado, vestido, com coberta, cabeça pra cima, cabeça pra baixo, ventilador. Sim ou não?
15: Sim.
16: Casa. Não casa, um quer televisão ligada, outro não quer, um tem problema com o escuro. Lá em casa, por exemplo, eu preciso dormir com alguma fonte de luz acesa. Por quê? Porque disse Deus, haja luz. Tem algo de errado em querer luz?
15: Não.
16: Que diga o vagalume.
15: É
16: só que eu casei com uma mulher que não gosta de luz.
15: É que você
16: prima
15: é feio?
16: Da Elvira.
15: Ah, eu já pensei
17: de
15: em outra coisa.
17: B-A. C-A. K. C-A. K. Muito bem, de novo. V-A.
15: Vá.
17: V-A.
15: Vá.
17: C-A.
15: K.
17: C-A.
15: K. Burna. Então, que palavra que é?
17: K. Isso, de novo.
18: Vá. K.
17: É um animal. Que bicho é esse?
15: Boi.
19: Legal da.
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0: 10:30. 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

0: 10h43.
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11 e 8. 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

0: 11 e 13.
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3: Você também sente menos sede nos dias frios? Isso é comum, mas mesmo no inverno, o organismo continua precisando de água para funcionar bem. A hidratação adequada ajuda no funcionamento do intestino, na circulação sanguínea, na disposição e até na saúde da pele. O problema é que, como sentimos menos sede, muitas pessoas acabam bebendo menos água do que o necessário. 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Não espere sentir sede para beber água. A hidratação também é um hábito que merece atenção durante o inverno. 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

0: 11:27.
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0: 11:45.
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0: 11:57.
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0: 11:58. 11:58.

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2: 5 horas, muito bom dia. Estamos começando mais um programa Nativismo, aqui pela rádio Top 104 FM, São Miguel do Oeste, Santa Catarina, Brasil, e também retransmitindo pela rádio Iaboti 99.3 FM em São Pedro, província de Misiones, Argentina. Programa Nativismo vai ao ar de segunda a sábado, das 5 da manhã até 15 para as 8 da manhã. Então você que está com o rádio ligado, você que está me acompanhando pela internet, e a partir das 6:30 da manhã também transmissão pelo Facebook. Um bom dia, uma boa quinta-feira. Hoje dia 2 de julho de 2026. E vamos começar a nossa programação com a oração da serenidade. Concedei-nos, Senhor, a serenidade necessária para aceitarmos as coisas que não podemos modificar. Coragem para modificar aquelas que podemos. E sabedoria para distinguir umas das outras. 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Então a todos mais uma vez, o nosso muito bom dia. 5 horas 2 minutos, temperatura nesse momento aqui no estúdio marcando 17 graus. E o Wilson Paim canta Ave Maria da Manhã.

0: Wilson Paim cantando para nós Ave Maria da Manhã. É o nativismo aqui pela Rádio Top 104 FM. Agora são 5 horas 5 minutos, temperatura 17 graus. Estou conversando aqui com meu amigo Adilson Perissari, que está lá no Sorriso, no Mato Grosso, falando do clima, né? Aqui o clima é hoje chuvoso, né? Até para vir aqui para a rádio, porque é uma chuva muito forte. O tempo está nublado, a previsão... Daqui um pouquinho vamos fazer a previsão do tempo, mas a previsão é chuva ainda hoje. Mas o Adilson mandou um chasque para nós e vamos escutar o que o Adilson está falando. Bom dia, Adilson!
1: Rudimar, bom dia! Tudo bem, meu amigo? Rudimar, estou conversando aqui com meu amigo Freilich, de São Miguel do Oeste, aí, que trabalha com sorvete, um excelente produto que ele produz aí, e está te escutando também. Meu amigo Ederson Freilich, grande abraço para ele. Chama ele no compromisso aí, Rudimar.
0: Então tá bom. Um abraço, Ederson. Obrigado por estar me acompanhando também. Obrigado a todos os madrugadores aí que estão sempre nos dando o privilégio da companhia. Um bom dia, uma boa quinta-feira. E o Luciano Maia canta Cruzando a Pampa.

0: O Luciano Maia era para cantar, não cantou, não só tocou. Cruzando a Pampa. Agora então vamos à previsão do tempo, né? Para ver segundo o clima-tempo, como o tempo vai se comportar de hoje até domingo. Portanto, hoje, dia 2, quinta-feira, sol com muitas nuvens, tempo nublado com chuva pela parte da manhã, à tarde com possibilidade temporal, né, podendo chover 23 milímetros, temperatura mínima 12 graus e a máxima 19 graus. A temperatura nesse momento no estúdio está marcando 17 graus centígrados. Vamos ver a previsão do tempo para amanhã, dia 3, sexta-feira, tempo bom, temperatura mínima 8 graus, máxima 12 graus. Previsão para sábado, dia 4, também tempo bom, temperatura mínima 8 graus, máxima 19 graus. Previsão para domingo, dia 5, pode dar uma garoa de 2 milímetros, temperatura mínima 12 graus, máxima 23 graus. Esta é a previsão segundo o clima-tempo. Vamos recapitular? Então vamos lá. Então, segundo o clima-tempo, marca que hoje chove 23 milímetros com possibilidade temporal em alguns lugares aqui na região do extremo oeste catarinense. Sexta-feira é tempo bom, sábado tempo bom, domingo pode dar uma garoa de 2 milímetros. Essa é a previsão segundo o clima-tempo. Cinco horas, 13 minutos, temperatura 17 graus.
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0: Muito bom dia, meus amigos. Agora são 5 horas 15 minutos, temperatura 17 graus. Mais uma vez, um abraço aí pro amigo Adilson. Adilson Pelissari, lá no Sorriso. E também o Ederson, que de São Miguel, né? Que são amigos. E o Adilson falou pro Ederson: liga o rádio lá no programa do Rudimar, lá que é meu amigo. Então tá bom. E a gente vai conquistando amizades aqui através do rádio, isso é muito bom. O meu amigo Evandro, também da Tecnotel, já está a postos também, está se preparando para trazer o mate aqui para mim, né? Diz que vai, hoje ele vai fazer diferente, né? Ele sempre faz o mate na casa dele, ele mora ali no bairro São Sebastião. Ele me manda a foto do mate, né? Mas hoje ele falou: não, hoje eu vou levantar um pouco mais cedo, então o serviço aqui está calmo, eu vou deixar um funcionário trabalhando aqui e vou aí levar um mate para nós tomar aí no estúdio da rádio. Pode vir, pode vir. Então tá bom, um abraço, Evandro, obrigado. Juliana Spavanello canta Lágrimas na Garganta.

0: Muito bem, a Juliana Spavanello cantou para nós Lágrima na Garganta. E o meu amigo Evandro, o Evandro Weber, né? Ontem já, né? Pediu música aqui com Pedro Hortaça, Timbre de Galo. Evandro, eu tava programando ela agora aqui, não deu tempo. Mas eu, na sequência vai tocar então, tá bom? Vamos trazendo então o José Mendes Júnior cantando para nós Mulher Feia. Logo em seguida, o saudoso Pedro Hortaça cantando Timbre de Galo.
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0: 5:28, temperatura 17 graus.
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0: Muito bom dia, meus amigos. Quero mandar um abraço lá pro pessoal da linha 7 de setembro, em especial pro meu amigo Vande, também aí para sua esposa, né? Que estão sempre nos acompanhando. Bom dia. Obrigado aí pela companhia. Walter Moraes e o Nilton Ferreira cantam Nos Varzedos da Fronteira.

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2: 5 horas 45 minutos, temperatura, nesse momento 17 graus. E o Nezinho dos Passos canta, canto para esta terra.

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0: Nenito Sarturi, Horácio Bittencourt e o Miguel Marques cantaram Gaúcho, Cerne e Raiz. E também o Nazinho dos Passos cantou Canto para esta Terra. Top 104. 5 horas 54 minutos, temperatura 17 graus.
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1: Muito bom dia, meus amigos. Agora, pontualmente 6 horas da manhã, temperatura marcando 17 graus. E o João de Almeida Neto canta para nós Cantiga de Rio e Remo.

0: O João Marques cantou Duplamente Apaixonado e o João de Almeida Neto cantou Cantiga de Rio e Remo. Seis horas, 9 minutos, temperatura 17 graus.
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0: Muito bom dia, meus amigos. Agora são 6 horas 15 minutos. A temperatura nesse momento está em 17 graus. O grupo Rodeio canta para nós De Tanto Pelhar.
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0: Grupo Rodeio cantando para nós De Tanto Pelhar. Agora são 6 horas 18 minutos, temperatura marcando 17 graus. Um abraço aí pro meu amigo Gelson Schneider, lá de Maravilha. Como é que tá, Gelson? Tudo bem? Pois é, nosso tempo aí tá complicado. Mas segundo o clima tempo, é para chover ainda hoje, né? Depois aí, sexta e sábado, tempo bom. E domingo volta tendo uma garoa. Esta é a previsão segundo o clima tempo. Ontem estava acompanhando no YouTube, né, as previsões aí sobre o El Niño. E um meteorologista falou que setembro vai definir certo aí como que vai ser, né? Que não é tudo isso que o pessoal está falando. Que em setembro só que o pessoal vai poder falar se realmente o El Niño vai ser forte como estão prevendo. Tá vendo? Não vamos se assustar. Paulinho Mocelin canta Menino Campeiro.
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0: Paulinho Mocelin cantando pra nós, Menino Campeiro. Top 104. 6:23, temperatura 17 graus.
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5: Muito bom dia, meus amigos. Agora são 6 horas 30 minutos. Temperatura, nesse momento, marcando 17 graus centígrados. Nesta manhã de quinta-feira, hoje é dia 2 de julho de 2026. Sou Rudimar Francisco, estou apresentando o programa Nativismo, aqui pela Rádio Top 104 FM e também retransmitindo pela Rádio Iaboti 99.3 FM em São Pedro, província de Misiones, na Argentina. O programa Nativismo vai ao ar de segunda a sábado, das 5 da manhã até 15 para as 8 da manhã. Então você que está com o rádio ligado desde as 5 horas aí, ou me acompanhando pelas redes sociais e a partir de agora pelo Facebook, um bom dia, uma boa quinta-feira. Chovendo, chovendo bastante, mas aqui o tempo sempre é bom. Então, um bom dia, uma boa quinta-feira para todos nós. E os mateadores cantam para nós, Largando para a Fronteira.
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0: Os mateadores cantando para nós, largando para a fronteira. 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
0: 6:40, temperatura 17 graus. Um abraço aí pro meu amigo Ayrton Canei. Também Jair Piscinini, bom dia. O Leandro Vendramin, o Nilo, como é que tá, Nilo? Tudo certo? O Fabrício Sequim. Também aí a Rubia Caliscura, meu amigo Vande, pessoal da linha 7 de setembro. E os demais amigos aí que também estão nos acompanhando através do rádio. Um bom dia. O Nilo Jessing lá em Porã do Oeste, como é que tá, Nilo? Tudo certo? Um grande abraço, Nilo. E os demais amigos, um bom dia a todos. Manu Lima canta Perseverando.

0: Mano Lima cantando para nós, Perseverando. Agora são 6 horas 44 minutos, temperatura marcando 17 graus. Quero mandar um abraço aí para o meu amigo Ademir Scaravonato e a todos os amigos de Bandeirante, pessoal do Grupo de Cavaleiros Marco da Fronteira. Um bom dia para vocês, meus amigos. Uma boa quinta-feira. Um abraço também lá para o meu irmão Rogério, para minha cunhada Tere, também os seus familiares e os demais amigos de descanso. Um bom dia para todos. Meu amigo Fernando Benedetti, o homem que mexe aí com as terraplanagens, né? Hoje tá, essa semana tá ruim de pelhar, né, tchê? Mexer com terra aí, com terraplanagem, não tá fácil, né, tchê? Vamos fazer o quê? Vai melhorar, vai melhorar. Um abraço aí pra Angelita, também pro Pica-Pau, o Zenir Baldo e os demais amigos aí que estão sempre nos acompanhando, o Ricardo Scholl, a Cleide Royert, o meu amigo Orlando, lá em São João do Oeste. Um abraço pra vocês. Jones Correia canta. Farrancho Missioneiro, bom dia.
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João Luiz Correia cantou para nós Farrancho Missioneiro. 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Agora são 6 horas e 50 minutos. Um abraço aí pro meu Fernandinho aí da Mecânica Street. E também aí para dona Gabi, que é esposa do Fernando. E também para as filhas do casal aí, a Helena e a Heloísa, que estão se preparando para ir para a escola, né? Vamos pro comercial e logo em seguida vamos tocar a música que o Fernando pediu.

0: 6:50, temperatura 17 graus. 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
8: Muito bom dia, meus amigos. 7 horas, 1 minuto. Temperatura 17 graus. Quero mandar um abraço aí para a minha amiga Maria Cardoso. Ela é motorista, né? Faz entregas aqui na região do Extremo Oeste. É, tá ruim de trabalhar, né, Maria? Vamos fazer o quê, né? Mas pior seria estar entregando currículo, né? Bem pior. Melhor trabalhar. Também um abraço aí pro amigo Fernando, né? E também para a Gabi, que é esposa do Fernando. E também para suas filhas, a Helena e a Heloísa, aí, que estão sempre nos acompanhando. Um bom dia. Eu tenho um recado aqui, um alerta aqui para todos os meus amigos ouvintes. Ontem eu recebi uma mensagem pelo WhatsApp, né? Que seria supostamente de um amigo meu pedindo um favor. É, posso te pedir um favor? Eu falei, claro que sim. Me empresta R$3.900, à tarde eu te devolvo. Gente, isso aí é golpe, né? E daí, claro, entrei em contato com esse meu amigo. Ele falou, não, clonaram meu telefone, não manda. Eu falei, não mandei mesmo, já eu suspeitei na hora que seria golpe. Então, a vocês aí, meus amigos, né, prestem bem atenção. Quando o pessoal chama vocês aí no WhatsApp ou pelas redes sociais pedindo dinheiro, não mandem que é golpe, tá? Isso aí é golpe. Tem gente aí que está querendo tomar o teu dinheiro, né, tia? Tem vários golpes aí, Nana. Tem aquelas namoradas, né? Tem aquelas americanas que estão vindo dos Estados Unidos para cá, que precisam de R$300 para fazer a liberação do passaporte, né? Para poder ingressar no Brasil. Imagina se uma americana milionária, aposentada, está vindo para o Brasil, não vai ter R$300. Ah, e aí as pessoas mandam dinheiro, né, tia? Pior que mandam. Santa ingenuidade, né? E a gente alerta e o pessoal não acredita. Então, quando o pessoal chamar você para conversar e pedir dinheiro, não manda que é golpe. Não manda que é golpe. Pelo menos se certifica, vê com quem você está falando, né? E tenha bastante cuidado para não se complicar. Tá dado o recado. Vamos de música? Vamos de música. Manda um Lima, canta Lobisomem do Arvoredo.

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3: 7 horas 10 minutos, temperatura 17 graus. 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
3: Muito bom dia, meus amigos. Agora são 7 horas e 17 minutos, temperatura 17 graus. Um abraço aí para o meu amigo João Jefferson Claus. Evandro Roberto Dinon, também aí para a Beatriz Greix e o seu José, que são comunicadores aqui também da Rede Pereira de Comunicação, apresentam o programa Rancho de Pouca Prosa todos os sábados à tarde pela 99.9 FM. Das 16 às 17 horas. Também um abraço aí para o meu amigo Carlos Fim e a toda a família Fim, pessoal do Barra Estrela, bom dia. O Ednei Zoc, também o André Melo, o Valdemar Vaz, o Ricardo Scholl, a Valdirene Fantini, o Leandro e a Rosângela Balbinotti e os demais amigos, um bom dia a todos. Saudoso Teixeirinha, juntamente com os Garotos de Ouro, cantam para nós. Gaúcho Amigo.

0: Saudoso Teixeirinha, juntamente com os Garotos de Ouro, cantaram Gaúcho Amigo. 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
0: 7h21, temperatura 17 graus. 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Mandar um abraço aí para o meu amigo Volmir, aí da NV Motos, que está nos acompanhando, né? Um bom dia. Também o Jackson Piovesan, doutor Daíri Roberto Lippert, um abraço também, um bom dia. O Laurindo e também a dona Salete, família Franceschi, bom dia. Vamos para o comercial, já voltemos.
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4: Muito bom dia, meus amigos. Agora são 7 horas 29 minutos. Temperatura 17 graus. Um abraço para o meu amigo Guilherme De Luca. Também um abraço aí para o meu amigo Vande, a dona Dulce, a Neca Canei, meu amigo Juca e os demais amigos aí que estão sempre nos acompanhando pelo rádio, pela internet ou pelo Facebook aí. Muito obrigado pela companhia. Nilton Ferreira canta Na Boca da Noite Grande.

0: Newton Ferreira cantando para nós, Na Boca da Noite Grande. 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
0: 7 horas 41 minutos, temperatura 17 graus. 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Vamos para os abraços. Um abraço aí para o meu amigo Adilson Pelissari, que está lá no Sorriso, no Mato Grosso. Está desde as 5 horas me acompanhando. Um bom dia, um bom descanso, meu amigo. Também aí a Lorena Polito Zanella, lá no Porto Alegre. Também aí o Jair Pelisa, lá em Chapecó. Adriano Bertoldo, Dona Karen, o pessoal daqui lava, bom dia. E os demais amigos, aí, um bom dia a todos. E os monarcas cantam, gineteando o temporal.

Muito bem, meus amigos, estamos chegando a mais um final do programa Nativismo. Agradecendo a você que está me acompanhando aí desde as 5 horas, pelo rádio, pela internet, e a partir das 6:30 da manhã, também me acompanhando pelo Facebook. Obrigado e pela companhia, desejando a todos uma ótima quinta-feira. 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Todos mais uma vez, um grande abraço do Rudimar Francisco, uma boa quinta-feira e até amanhã.

0: 7 horas 45 minutos, temperatura 17 graus. 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
32: Foi bom
1: bom dia pra você. São pontualmente 8 horas, manhã de quinta-feira, 2 de julho de 2026. Manhã de tempo instável, chove em todo o oeste, extremo oeste catarinense. Mas aqui na Top 104, você sabe que o tempo é bom todo o tempo, né? Oi, sou Gelson Silva, tô chegando pra ficar contigo a partir de agora até o meio-dia. E é hora de a gente voltar no tempo, é hora de

0: a Rádio Top, Colin Hay Bad Into My Life, Bryan Adams, Summer of 69 e Tupac com Chains. Abrindo o Top List, um pouco da história e da memória da Top 104, edição 1 de hoje. Na manhã chuvosa, de tempo instável, mas aqui na Top 104 a gente faz o tempo bom sempre, todos os dias, né? 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
0: 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Temperatura em São Miguel do Oeste está em 16 graus. 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
1: A minha rádio é top, 8 horas e 26 minutos. De volta com o Top List. 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

0: Um Craft e Ed Grand I Don't Wanna Dance para fechar o Top List edição 1 de hoje aqui na programação da Top 104 nessa manhã de tempo instável em todo o oeste, extremo oeste catarinense, chuva, né? 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A gente vai ao vivo a São Joaquim. Bom dia, Ronaldo Coutinho.
1: Bom dia, doutor.
0: Ronaldo, tempo instável com chuva, inclusive ontem, final de tarde, já à noite, 7 horas, raios, relâmpagos, trovões, mas
1: a chuva... Turiscos.
0: Exatamente isso aí, mas aí eu pensei, nossa, vai cair o mundo. Choveu, claro, com certeza, mas não veio assim um tempo, como tu fala, severo, né? Veio a chuva só, né?
1: Não, foi chuva e trovada normal na imensa maior parte do estado. De ver. Olha, deu granizo, deu vento forte, mas nada assim de estrago, porque pelo menos a gente não tem nada nas redes sociais de informação de estrago. Sim. Foi calmo, foi uma trovada normal, forte, que dá medo por causa dos estrondos, né? Aqui também trovejou a noite toda. Uhum. É mais aquele medo por causa do barulho, né? Que a gente nunca sabe, parece que vai dar do lado da casa, mas estrago mesmo praticamente não teve. Teve granizo em Chapecó, deve ter tido algum granizo aí por aí, mas tudo dentro do padrão. Deu granizo em Criciúma, Araranguá, até aqui em casa ontem, meio-dia, deu um granizo miúdo. Deu até alguns ventos fortes aqui na faixa de 40, 50 por hora, mas não tivemos nenhum estrago. O problema foi o excesso de chuva. Uhum. A chuva sim, essa realmente incomodou bastante. Então tivemos aí no sentido de muita chuva, né? Muita chuva, aqui, por exemplo, deve ter aí também aquelas pontes baixinhas que a água passa, que é feita para a água passar por cima. Uh-huh. Isso aqui tem bastante aqui que liga com o Rio Grande do Sul, então o pessoal não consegue andar direito. Aqui em 48 horas choveu mais do que choveu o mês de julho todo, mês de junho.
0: Pois é, então, é muita água, né?
1: Choveu bastante. Tem locais aqui que choveu 150 milímetros quase. Pois é. Nas últimas 48 horas.
0: Ronaldo.
1: Ainda vai continuar. Uhum. Vai continuar com chuva, com trovada, período de melhora. Muito isoladamente alguma coisa mais forte pode ter. E a temperatura permanece, no geral, num patamar bastante agradável. Vai começar a esfriar. A tua encomenda dos caminhãozinhos de milho está chegando.
0: Pois é, mas é melhor...
1: Vai começar a cair a temperatura, sim.
0: É melhor que chova, é melhor que esfrie, né, Ronaldo? Ontem, por exemplo, de tarde, sabe aquele frio que deixa tudo suado, né? Aquele calor que deixa tudo suado dentro de casa, as paredes, né? Então é melhor que venha o frio,
1: aqui,
0: né?
1: Em casa também.
0: Tá, e o pessoal
1: aqui em casa, parece... Eu fui na área de serviço, assim, meu Deus do céu, parece que tinha passado um balde d'água.
0: E o pessoal disse assim, ó... O pessoal tá perguntando o seguinte, o Ronaldo Coutinho disse que a partir de amanhã, sexta-feira, para a chuva mesmo. Ronaldo, não?
1: Talvez hoje já.
0: Hoje? Opa.
1: De repente, finalzinho da tarde, início da noite, comece. Ou se não para, fica mais para uma garoa, alguma coisinha fraca. Amanhã pode começar com algum nevoeiro, alguma coisa assim. Então, e vai começar daí a cair a temperatura, que eu acho que até já está caindo de leve aí, porque a máxima foi de 18 de madrugada, agora já está 16, e o vento já virou para o minuano.
0: 16 graus.
1: Então provavelmente já começou a entrar o ar frio, isso também pode já começar a secar dentro de casa, é uma mudança muito rápida, isso eu já vi acontecer aqui em casa, tudo molhado, daqui a pouco tu olha assim para o chão, tu começa a ver o chão secando, aí tu vai ver, mudou o vento. Porque daí começa a entrar um ar mais frio e todo o seu sistema ele vai comprimido, aí começa a entrar esse ar mais frio, um pouco mais seco dentro de casa, vai expulsando aquele ar mais quente e aí vai evaporando. Isso aí o pessoal talvez perceba agora ao longo do dia. E aí amanhã tempo bom, frio, pode ficar abaixo aí dos 6, 7, 8 graus, no sábado talvez até menos com geada, entre 0 e 4, 1 e 4 graus, à tarde agradável, fica friozinho também, domingo mesma situação, com mais nuvens, ele até coloca uma chancezinha de chuva, mas não estou acreditando muito não. O mais provável é de chuva ali na segunda, uma frente fria fraca, e depois a segunda encomenda do Gelson. Esse aí tá firme e forte, hein? Frio de novo na terça, quarta e quinta. Da Climaterra, Ronaldo Coutinho.
0: Até amanhã, Ronaldo.
1: Até lá. Ronaldo, não, eu dei desconto pro milho.
0: Um abraço pra ti. Outro. 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Bom, a temperatura em São Miguel do Oeste é 16 graus. 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A gente vai para o intervalo, mas antes do intervalo, deixa eu falar para você que, além das figurinhas e álbuns da Copa, a Arco-Íris possui diversos adereços e produtos de decoração com tema da Copa do Mundo. 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
5: Oi, bom dia pra você, são 8:58. Quinta-feira, 2 de julho de 2026. Tempo instável. Chove em todo o oeste, extremo oeste catarinense, mas existe uma expectativa de que a chuva já comece a parar, né? Já comece a dar uma arrefecida e aí vem frio. E o tempo bom, pelo menos para sexta, sábado e também domingo, né? Bom, a programação da Top 104 tá no ar, 99171-1049. Para você conversar com a gente, tá bom? Manda aí o teu WhatsApp, faz que nem o ouvinte aqui acabou de mandar pra gente aqui. É, o ouvinte falando, relatando a respeito do asfalto entre São Miguel do Oeste e Guaraciaba. É, fala, Gelson, já alerta aí os ouvintes da Top 104. Pra quem vai de São Miguel do Oeste pros lados de Guaraciaba, ou quem vem de Guaraciaba também pros lados de São Miguel do Oeste, o asfalto top, o melhor asfalto do mundo, já se foi. Tá cheio de crateras já. É de ser muito revoltante isso, né? A gente fica meia hora, uma hora parado nas filas. Isso foi até semana passada. Na primeira chuva que dá, o asfalto já sumiu. Famosa obra Casca de Ovo. Ele fala, bom, o relato dele, né? Uma revolta do ouvinte. O bom é que não durou até as eleições. Aí o povo talvez lembre de trocar esses políticos. Enfim, ele usa um termo aqui que temos que trocar todos eles. Pois é. Pare e siga uma hora, duas horas, fazendo a gente gastar o nosso tempo. E agora, na primeira chuva, o asfalto tá desse jeito aí. Um relato do nosso ouvinte da Top 104. Agora já passei pro jornalismo da Top 104, que vai apurar, vai averiguar, já vai fazer as fotos. E tentar buscar aí com os responsáveis, né? Essa ilusão para nós aqui do extremo oeste catarinense, especialmente de São Miguel do Oeste. Eu me sinto totalmente assim atingido por isso, né? Eu me sinto totalmente atingido por isso, porque o asfalto concreto começou da Polícia Rodoviária Federal até Dionísio Cerqueira, não começou aqui em São Miguel do Oeste. Não começou do trevo de São Miguel, Viribarte, para em direção a Dionísio Barracão. Começou da Polícia Rodoviária Federal para lá. E agora que fazem uma obra, poxa, olha aí, né? Conserto e tal, primeira chuva. Eu não sei o que você pensa disso, né? Mas tá aí.

A minha rádio é top, Lua Pereira e Ana Castela. Orçamento, Cleiton Romário e Zé Felipe. Se eu te perdoar, tá aqui na programação da Top 104 na manhã de quinta-feira. Bom, ilumine com a

0: 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Top 104, 9 horas e 8 minutos. 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
10: Bom dia pra você, são 9 horas e 14 minutos. Tá no som da Top 104, ótima quinta-feira. 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

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Murilo Ufi, Saudade Estranha. Zé Neto e Cristiano, Cadeira Cativa, 921. 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Bom, mais um ouvinte que mandou pra mim. Contei hoje de manhã, aqui no 99171-1049, né? Contei hoje de manhã mais de 20 buracos da PRF até São Miguel do Oeste. Essa é a atual situação da 163, que até terça-feira da semana passada estava no pare-siga para conserto e agora deu a primeira chuva, esburacou de novo.

0: 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Gustavo Lima, assunto que dói. Felipe Rodrigo, podcast aqui na programação Top 104. 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Hora do intervalo da Top 104. 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
0: 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A temperatura em São Miguel do Oeste é de 16 graus. 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Deixa eu só mandar aqui pro ar um relato de uma ouvinte que mandou lá no meu direct, né? Fiz as postagens lá das mensagens que recebi no WhatsApp sobre os buracos na 163, né? A ouvinte diz o seguinte: eu que o diga que moro por ali, nas proximidades dessa obra, né? Na terça-feira ainda estava com paralisação. Pra quê? Só atrapalha a vida dos moradores, porque é toda vez isso. 60 dias de obras, filas, paralisação e 15 dias de duração do asfalto. Isso é revoltante. Top 104,935, cansado de pagar caro, de rodar o centro procurando vaga? 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

Bom dia pra você, são 9 horas e 48 minutos. 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
1: A minha rádio é top. Lua Santana e na Foguete, Dona. Rolou também Matheus e Cauã. Deus perdoa. Guilherme Benuto e Lua Santana. Quarto 67, Hugo e Henrique e Juliano, na verdade, foi logo, logo. Aqui na programação da Top 104, na manhã de quinta-feira. Uma temperatura em São Miguel do Oeste é de 16.

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3: A canela é presença garantida nas receitas de inverno. Além do aroma, do sabor, ela possui compostos antioxidantes e pode ser ótima aliada para dar mais sabor às preparações sem necessidade de adicionar açúcar. Experimente acrescentar canela nas frutas, no café, nos chás, no chocolate quente ou preparações como um mingau quentinho ou uma vitamina. São pequenas mudanças que ajudam a tornar a alimentação mais saborosa e equilibrada no dia a dia. Lembre-se, saúde não está apenas nas grandes mudanças, mas também nos pequenos hábitos que repetimos diariamente. 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
13: Live no ar.
14: Tinha, eu tô fazendo pão, amassei 8 pão agora.
13: Opa!
14: Agora vou tirar leite, mas das vacas, né? E eu não tenho cenoura, nem pepino. Vai ter que só olhar e te contentar com isso, meu amor. Beijo,
13: meu
14: beijo.
13: Deus,
14: beijo.
13: Meu Deus.
15: Meu Deus.
13: Meu Deus.
15: Mas vai esse, não tem o diabo. Mas vai esse, não tem o diabo aqui. Olha, minha escuridão do Satanás. Um gato gemendo ali.
16: Um caminhão passando aqui.
13: Um navio.
15: Vai, me toca botar as carças pra ir. Quero passar a mão no facão. Olha.
16: Seu Aníbal tendo a revoltado.
13: Ele mandou mensagem aqui, ó.
17: Qual?
13: Vídeo.
18: Tira um dedo. Sobrou quanto?
13: Ah, como é que
18: dedo,
13: é?
18: Porque é 2 menos 1. Tira um
13: como
18: dedo.
13: É?
18: Sobrou quanto?
13: 2 dedos menos 1.
18: Coloca aqui. 2 menos 1 é?
16: 7. 2
19: menos 1, 30. 38.
16: 30, 38.
18: Vinícius.
13: 2.
18: De novo, eu vou respirar.
13: Tá.
18: 2. Coloca 2 dedos no
13: fundo. 2 dedos.
15: 2.
13: 2
18: dedos. Tira 1.
13: Tira 1.
18: Sobrou quanto?
13: Opa, não.
18: Então 2 menos 1 é igual a?
19: 31.
18: Da onde que você tá tirando 31, meu irmão?
19: Mãe, eu não sei.
18: Mas eu tô te ensinando.
13: Pois disse que a mulher foi no doutor.
20: Tá.
13: Foi no doutor, doutor.
20: Como é que é o nome do doutor?
13: É o doutor Beição. O doutor Beição.
20: Mas ele é o quê?
13: Ginecologista. É o doutor que enxerga lá na casa do cara. O doutor Beição recebeu ela e disse: a senhora passa por aqui, por gentileza, botou dentro do consultório e disse: qual é o seu problema, minha senhora? Ela disse: o problema é que eu tenho a minha intimidade muito grande. Os meus ex-namorados, tudo, eles costumavam me debochar da minha cara, que era muito grande. Quando ela disse: não, que é isso, vamos ver.
20: É fácil.
13: Vamos ver isso. A senhora deita aqui, entrou lá no consultório, deitou naquela cama, aquela maca do consultório do ginecologista.
20: Bota um pé de cada lado.
13: Bota um perna, abre em quase 180 graus as pernas.
16: Urcudinho.
13: Abre, estica aquelas pernonas pra cima.
16: Urcudinho.
13: Daí o médico se enfiou, botou aquela capa por cima da cabeça e enfiou ali dentro. E a mulher deitada e ele por baixo das pernas olhando lá pra dentro.
16: Ai, meu Deus.
13: E o médico disse: que pererecão. Que pererecão. Que pererecão. E a mulher disse: mas para, doutor. O senhor já tá me ofendendo, pra que falar 3 vezes? Aí já ficou pesado falar 3 vezes. Que pererecão. Aí o doutor disse: não, eu falei uma só, as outras foi o eco lá dentro.
20: Jesus.
13: Meu Deus do céu.
16: Meu Deus.
20: Dá até medo do negócio.
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17: No próximo domingo acontece a grande decisão do Campeonato de Futebol Master de São Miguel do Oeste entre Grêmio de Alto Guamerim e Vasco do bairro São Sebastião. O jogo está marcado para as 9 horas e 30 minutos no campo de Alto Guamerim. A vantagem é do Vasco, que venceu o jogo de ida por 4-3. O Grêmio precisa vencer por qualquer placar para levar a decisão aos pênaltis. No dia 12 de julho, acontece a decisão do veterano entre Cultural Caxias e Palmeiras da Limeira, às 9h30 em Linha Caxias. 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

0: São 10 horas e 34 minutos, manhã de tempo instável, com chuva. Mas aqui na Top 104 o tempo é bom todo o tempo, né? A temperatura em São Miguel do Oeste nesse momento
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0: é de 16 graus e meio e a informação era Supremos. 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É hora do Intermusic.
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0: Hora de interagir com a audiência da Top 104. E premiar também, né? Bom, é o seguinte. São duas músicas que a gente coloca pra você aqui no Intermusic. Aí você escolhe a música 1 ou a música número 2 pelo nosso WhatsApp, 99171-1049, tá? 99171-1049, escolhendo a música 1 ou a música número 2, e você fica concorrendo a ingresso pro cinema e também a milkshake Chiquinho Sorvete. 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Música 1 é essa aqui, o novo som do Menos é Mais.

0: Menos é mais, champanhe, 991711049. E a minha rádio é top, a gente vai lá do pagode, pra essa aqui que é a música 2, ó.
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0: A música 2 vem com Tornado, Another Love.
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0: 991711049, música 1. Grupo Menos é Mais, Champanhe, o A2, Tornado, Another Law, com o patrocínio da Vivanet Telecom, começa agora na Top
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0: Minha rádio é top, tornado, another love, menos é mais, champanhe. Os dois sons do Intermusic na programação da Top 104. 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Toda sexta tem sorteio de um copo Stanley personalizado da VivaNet Telecom em uma das edições aqui do Intermusic. 10h43, atenção motorista, recebeu uma multa e acha que a decisão foi injusta? 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Bora pro resultado do Intermusic. Quem se deu bem nessa edição e acaba de faturar então o ingresso pro cinema, mais milkshake, Chiquinho Sorvetes. É a Akiele Maier. Akiele Maier, tem que passar aqui na Top 104, Akiele, pra retirar os teus prêmios, tá bom? E a música vencedora é essa aqui, ó.
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0: Another Love, a vencedora do Intermusic na programação da Top 104 na manhã de quinta-feira. Temperatura em São Miguel do Oeste está em 16 graus. 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

0: você. São 11 horas e 3 minutos. Manhã de quinta-feira. De tempo instável com chuva. Aqui na programação da Top 104, o tempo é bom todo tempo, né? E aí, como é que tu tá? Tudo bem contigo? Legal, então tá tudo bem comigo também. Eu sou Gelson Silva, em sintonia com você sempre até o meio-dia no som da Top 104. 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

0: A minha rádio é top, Ana Castela, é que eu não te esqueci. Foram também Joneto e Frederico, toca aquela. Guilherme Benuto, esconde, esconde. E Geninho e Mariana Fagundes, peão todo tatuado. Abrindo top sucesso aqui na programação da Top 104 na manhã chuvosa de quinta-feira. 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Temperatura, 15 graus, tá baixando a temperatura. Hoje é para ficar entre 6 e 7 graus de noite, né? 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
2: minha rádio é top, 11 horas e 29 minutos, de volta com o Top Sucesso. 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

0: Sora Top 104, Felipe Araújo e Panda.G pra fechar o top sucesso na programação da Top 104. Nesta manhã de quinta-feira, de tempo instável, chuva, a gente fecha o Top Sucesso com Piscina São Miguel, Farmácia São Bento e Léo Céu Telecom. Amanhã, 11 da manhã, tem mais uma edição. Temperatura em São Miguel do Oeste, 14,5 graus. 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Top 104, 11h44, aniversário do Ítalo chegou. 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
29: Onze horas 57 minutos, e aí, gurizada, tudo na paz, tudo beleza?

0: 16 graus a temperatura. Caiu o mundo aí fora, né? Mas o clima da Top é legal o tempo todo. Sou Arno Costa, ao vivo contigo. Top List, segunda edição, entrando no ar a partir de agora pra gente viajar no tempo só com as melhores do passado. 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

Da Police Total, Rosanna. Jean Paul Young, Loves in the Air e Hey Hey com Radiorama. Esse é o Top List, segunda edição, sempre com o Dr. Luciano Trombini, cirurgião do aparelho digestivo. Intervalo, a gente já volta.

0: Tá na top agora 12:12. 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
12: 12 horas 17 minutos. Top list, sempre com o Dr. Luciano Trombini, cirurgião do aparelho digestivo. As velhinhas da programação da Top no teu horário de almoço. Entre elas, Danny Wilson, Mary Sprayer.

0: Tá na Top agora 12h29. 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
1: De volta na Top, tarde de quarta-feira. 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

0: Saideira do Top List, My Mind Candlelight. Você ouviu Nina, 99 Lift Balance e Nereda Michael Walden com Gimme, Gimme, Gimme. Esse foi o Top List, segunda edição, sempre com Clínica do Aparelho Digestivo, Dr. Luciano Trombini. 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Top List está de volta às 5 da tarde em sua terceira edição, listando para você as velhinhas da programação da Top 104. 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

0: Top CD4 agora 1:12. 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
2: Esportes. Mais 2 jogos estão marcados para hoje pela segunda fase da Copa do Mundo de Futebol. Às 16 horas tem Espanha e Áustria e às 20 horas Portugal e Croácia. À 00h jogam Suíça e Argélia. A fase 16avos termina amanhã com mais 3 jogos. 15 horas Austrália e Egito, 19 horas Argentina e Cabo Verde e às 22h20 Colômbia e Gana. As 8avas de final já estão com 5 confrontos definidos. Brasil e Noruega, Canadá e Marrocos, França e Paraguai, México e Inglaterra, Bélgica e Estados Unidos. A seleção brasileira estará em campo domingo às 17 horas. 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
4: Treze horas 21 minutos. Tá na boa, tá na top o tempo todo. Ótima tarde dessa quinta-feira pra você. Camila Covers, Stand By Me.

0: Toby Romeo, What It Feels Like. Tá na top agora 1h28, cansado de pagar caro, de rodar o centro procurando vaga. 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

13h41. 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

0: norte-americana Latour com Big Energy, música que fala um caminhão de palavrão, né, meu amigo? Mas vamos lá. Som do Diego ali de São José do Cedro. 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Tá na top, agora 8 pras duas. 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Temperatura agora na casa dos 15 graus. 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

beleza, né? A gente ouviu aí na programação da Top Walk of the Earth com Nomad, Magic Red Dress. 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

0: beleza, né? A gente acabou de ouvir aí na programação da Top Kungs e Cooking on Three Burners. This Girl, teve também The Verve, Lucky Man, aqui na programação da Top pra você. Pensa num dia cinzento essa tarde de quinta-feira, né? A temperatura tá em 13 graus agora e a tendência é ir caindo já daqui pra frente e despencar bastante até o fim do dia. Muita umidade, muita cerração, então muito cuidado extremo na estrada, né? Sempre com o farol ligado, dentro da cidade inclusive. Atenção redobrada aí nos cruzamentos, nas ultrapassagens. Se der, nem ultrapassa, vai bem de boa, vai bem tranquilo, sem pressa. É, sai antes. É, vamos tomar cuidado extremo aí, porque a situação não tá legal, né? Sabe que as estradas também já tem pontos aí que com chuva abriu buraco. Então vamos prestar atenção, né? Bora! Temperatura 13 graus. 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Top 104, agora são 2h19, tá cansado de pagar caro? 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

Já estamos de volta ao vivo, 2 horas e 32 minutos. Uma ótima tarde pra você. Temperatura no centro de São Miguel do Oeste está em 13 graus, já está oscilando aí para menos, né? A temperatura deve cair bastante ainda até o final do dia, nessa tarde de quinta-feira. O tempo fechadíssimo, muita cerração no extremo oeste, então cuidado redobrado na estrada, na cidade, farol ligado. Muita atenção aí, tá bom? Bora lá, seguindo no som da Top com Cidade Negra.

a gente ouviu na Top 104 Justin Timberlake, I Can't Stop the Feeling. Teve também Cidade Negra com A Estrada. 18 minutos para as 3 horas. 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

0: Essa é a Top 104 e a gente ouviu com Detonautas o dia que não terminou. Quem pediu esse som aqui na programação da Top foi o nosso glorioso Maicon, direto lá da gloriosa Jaraguá do Sul. Eu ia falar Guarujá, não, é Jaraguá mesmo. Jaraguá do Sul. O cara tá trabalhando e ouvindo a gente lá. Valeu, obrigado aí pela parceria. A gente teve também The Weeknd, Save Your Tears, aqui na programação da Top. Sete minutos, faltando para as 3 horas. 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Temperatura no centro de São Miguel, 12 graus. 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
3: A canela é presença garantida nas receitas de inverno. 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São pequenas mudanças que ajudam a tornar a alimentação mais saborosa e equilibrada no dia a dia. 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

gente. São 3:07. Aqui na programação da Top 104, tudo que você gosta de escutar, as melhores músicas tocando na melhor rádio. Eu sou o Lucas, continuamos juntos ao vivo a tarde inteira por aqui. Tarde de céu encoberto, com muita cerração, muita umidade, 12 graus e a temperatura em São Miguel.

0: 4 com o Shabuzi Cowgirl. Tocou Wilson Brandão, só pra mim. E ainda Oingo Boingo na Top 104, We Close Our Eyes.
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0: 3 horas e 17 minutos. 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
1: 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Vamos lá, tá na hora do Inter Music. A partir de agora você vai chamar a gente aí no WhatsApp 991711049. Vai votar na música número 1 ou número 2 do Inter Music. A mais votada pelos ouvintes da Top toca de novo e todo mundo concorre a ingresso para o Cine Peperi. 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Vamos lá, vamos conferir quem é que tá no Inter Music. Música número 1 do Inter Music hoje na Top é essa aqui, ó.

0: Winter Music na Top. A música número 2 vem com Algorithm, Beach Cruiser. Couple tires left for chasing the sun in the afternoon. 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Você que decide agora. Oh, I'm a beach cruiser. Música 2, Beach Cruiser com Algorithm. Aqui no Winter Music da Top pra você. WhatsApp 991711049 já tá conectado, esperando tua participação. Não esquece de botar na música 1 ou 2 e mandar o teu nome completo. 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Vem com a gente!
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0: Top 104 e o reggae de Algorithm, Beach Cruiser, música número 2 do Intermusic. A música número 1 foi Benson Boone com Mystical Magical, aqui na programação da 104. Ó, a gente tem intervalo agora, mas é rapidão. Tio Lucas já volta ao vivo pra tocar de novo a música vencedora, pra anunciar quem tá levando os prêmios do dia. Fica aí, colado na Top 104, não desgruda. 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Respeite a sinalização de trânsito. Três horas, 31 minutos. 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

0: Vem comigo na Top! A gente já tá de volta ao vivo, prontos para o resultado do Inter Music. Agradecendo muito a galera que participou aí, que chamou e votou no nosso WhatsApp 99171-1049. Obrigado mesmo aí pela parceria de todo mundo. E na programação da Top 104 o tempo todo. Então vamos lá, né? Já vamos rufar os tambores e anunciar quem tá levando os prêmios do dia. Hoje tem ingresso do cinema e milkshake do Chiquinho. 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Agora sim, vamos rufar os tambores. Para anunciar aqui quem tá levando hoje os prêmios do dia aqui no Inter Music. Ingresso do cinema, mais milkshake do Chiquinho Sorvetes na Top é... Jennifer Benedetti! Fala, Jennifer! Passa aqui na Rede Peperim, horário comercial, para retirar os seus prêmios no terceiro andar com o Sandro, tá? E a música vencedora já tá tocando de novo agora.
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na boa, tá na Top 104 e a gente ouviu Mascavo, Vasto Litoral, Shania Twain, Man, I Feel Like a Woman. E ainda Algorithm com Beach Cruiser. É a programação aqui da Top 104 pra embalar tua tarde de quinta-feira, dia 2 de julho. Daqui a pouquinho a gente volta. Vai ter também já, daqui a pouquinho, edição da tarde das rapidinhas do Bem Louco, né? 12 graus a temperatura, você parou de sorrir por causa dos seus dentes? 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

0: Mas olha esse que não tem o diabo aqui. Mas olha esse que não tem o diabo aqui. Olha, minha escuridão do Satanás. Um gato gemendo ali.
1: Um caminhão passando aqui.
2: Um navio.
0: Vai, me toca botar as carças pra ir. Quero passar a mão num facão. Olha!
1: Seu amigo tendo revoltado.
3: Ele mandou mensagem aqui, ó.
2: Qual?
3: Vídeo.
4: Tira um dedo. Sobrou quanto?
3: Ah, como é que
4: dedo,
3: é?
4: Porque é 2 menos 1. Tira um
3: como
4: dedo.
3: É?
4: Sobrou quanto?
3: 2 dedos menos 1.
4: Coloca aqui. 2 menos 1 é?
1: 7.
5: 2 menos 1, 30. 38.
3: Dois.
4: De novo, eu vou respirar.
3: Tá.
4: Dois. Coloca dois dedos
3: dois
4: no
3: dedos.
0: Dois.
3: Dois.
4: Tira
3: dedos.
4: Um.
3: Tira
4: sobrou
3: um.
4: Quanto?
3: Opa, não.
4: Então, 2 menos 1 é igual a?
5: 31.
4: Da onde que você tá tirando 31, meu irmão?
5: Mãe, eu não sei.
4: Mas eu tô te ensinando.
3: Por isso que a mulher foi no doutor.
2: Tá. Ah.
3: Foi no doutor, doutor.
2: Não. Como é que é o nome do doutor?
3: É o doutor Beição. O doutor Beição.
2: Mas ele é o quê?
3: Ginecologista. É o doutor que enxerga lá na casa do cara. O doutor Beição recebeu ela e disse: a senhora passe por aqui, por favor, por gentileza, botou dentro do consultório e disse: qual é o seu problema, minha senhora? Ela disse: o problema é que eu tenho a minha intimidade muito grande.
2: Muito grande.
3: Os meus ex-namorados, tudo, eles costumavam debochar a minha cara, que era muito grande. Quando eu disse: não, que é isso, vamos ver. Vamos ver. Só no deita aqui, entrou lá no consultório, deitou naquela cama, aquela maca do consultório do ginecologista.
2: Bota um pé de cada lado.
3: Bota
2: um
3: perna, abre em quase 180 graus as pernas.
1: Urcudinho.
3: Abre, estica aquelas pernonas pra cima.
1: Urcudinho.
3: Daí o médico se enfiou, botou aquela capa por cima da cabeça e enfiou ali dentro. E a mulher deitada e ele por baixo das pernas olhando lá pra dentro.
1: Ai, meu Deus.
3: E o médico disse: que pererecão! Que pererecão! Que pererecão! E a mulher disse: mas para, doutor! O senhor já tá me ofendendo, pra que falar 3 vezes? Aí já ficou pesado falar 3 vezes que pererecão. Aí o doutor: não, eu falei uma só, as outras foi o eco lá dentro.
2: Jesus.
3: Meu Deus do céu,
1: meu Deus.
2: Dá até medo do negócio.
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2: 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Oh, beleza, já estamos de volta ao vivo na Top 104, depois da edição da tarde das Rapidinhas do Bem Louco. Vem com a gente, continuamos com a trilha sonora que faz teu dia muito melhor, muito mais feliz. Aumenta o som. Chama a gente também pra pedir tua música favorita no WhatsApp 99171-1049. Pede o teu som, bota pra tocar na Top, a gente faz a trilha sonora do teu dia. 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

0: con Dave Finley. Está com New, TV Engenheiros com Preço e ainda Google Dolls Iris. Que beleza! A gente volta ao vivo em seguida contigo. 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Temperatura no centro de São Miguel, 12 graus. 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Agora 4h26. 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
2: Tudo pronto para a abertura do primeiro campeonato regional de futebol veterano organizado pela Liga Esportiva Fronteirista. O campeonato prevê a participação de atletas com 40 anos acima. Tudo começa nesse sábado com o confronto entre Guarani e Harmonia, às 16 horas, no estádio Padre Aurélio Canzi. Os outros dois jogos da primeira rodada serão domingo às 10 horas da manhã. Em Iporã do Oeste, o Canarinho de Macucozinho recebe o CRM de Maravilha e em Tunápolis joga o Grêmio Tunense e Ouro Verde de Descanso. Folga uma aliança de São João do Oeste. 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
17: Vamos que vamos! 16 minutos para 5 da tarde. 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Continuamos com o Top Li, com a programação da Top CD4 e agora é hora de Dose Dupla.
18: Dose Dupla.

0: Essa é o Top 104 e a gente acabou de ouvir com Coldplay, Dose Dupla, Hard Sport e também Yellow. Vem comigo pro intervalo, depois tem Top List.
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0: 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Temperatura 12 graus. 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

0: 8:09. Boa tarde pra você. Tá na hora de começar mais uma edição do Top List a partir de agora aqui na 104. 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Bora lá, vamos decolar para mais um Top List entrando no ar agora.
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0: Que beleza, né, gente? Fecha mais uma edição aqui na programação da Top 104 do Top List com Super Tramp, It's Raining Again. DJ Bobo, There's a Party, BG, Secret Love, vem aí o Bem Louco.
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2: Bem, se liga aí, ó, esse programa não é recomendado pra menores de 14 anos, tá?
3: Bem louco.
4: Tá quanto a melancia, meu brother?
5: R$7, brother.
4: Faz as duas por 14?
5: Não tem jeito não, brother, porque uma é 7 conto.
4: Mas as duas não dá pra fazer por 14, não?
5: Não, porque uma só é 7 conto, não dá pra fazer 14, não.
4: Dá pra fazer quanto?
5: Rapaz, o mínimo que eu posso fazer aí, eu faço uma por 7 conto.
4: E as duas?
5: As duas, não, uma é 7.
4: Então faz as duas por 14.
5: Não, não, não dá não, pô.
4: E a laranja, tá quanto?
5: A laranja tá R$20 a caixa.
4: Faz a caixa por 22?
5: Não dá não, ó.
4: Por quê?
5: Porque não dá não, senão eu saio perdendo aí, não dá não.
4: Bora, moço, faz aí, moço.
5: Não, não, não, tem é 20.
4: E a melancia com a laranja, você faz logo, 34?
5: Também não dá não.
4: Só por quê?
5: Só a melancia é 20. Não, só a laranja é 20.
4: E como? Por que não pode fazer?
5: Não, a melancia aqui é 7 conto, não dá pra fazer não.
4: Pô, então tá, muito obrigado.
6: Oi, boa tarde, tudo bem? Tá fazendo o que, de bom? E melhorou daquele ovo lá que a mulher te machucou ou não? Como é que tu tá?
3: Bem louco!
6: Oi, boa tarde, tudo bem? Tá fazendo o que, de bom? E melhorou daquele ovo lá que a mulher te machucou ou não? Como é que
3: bem louco.
7: É o tipo de pergunta que não deveria ter sido feita agora, nesse momento, mas sim, tô bem melhor. Bem melhor, bem tranquilo, tô melhor. Bem louco, tá começando na Top 104, nessa noite de quinta-feira, 2 de julho de 2026. 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

0: 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E amanhã o Rafa vai estar aqui conosco, tá? Semana passada já era pro Rafa ter estado aqui, mas o Lucas ficou doente, eu fiquei doente, o Arno não.
1: E o Arno tomou no...
0: O Arno... Tomou, Arno?
2: Tomou. Quase. Tomou bastante, quase. Com força.
1: E o Arno se fudeu.
0: Mas você não sabia disso. E amanhã o Rafa vai estar aqui. Rafa vai estar aqui com a gente falando justamente sobre isso. Escuta só, gente. 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

0: Meus colegas, muito boa tarde.
1: Boa tarde, tudo
0: boa
1: certo?
0: Tarde. Beleza? Tudo em ordem com os senhores?
1: Bom?
0: Que bom,
1: tudo
0: que bom.
1: Bem.
0: Tudo em
1: bom.
0: Ordem.
1: Tudo bom. Tudo
0: jóia. Estamos melhorando, estamos...
1: Estamos
0: melhorando e eu queria já...
1: Cada dia mais melhor.
0: Já assim de cara já, eu queria dizer pro Arno, tu tava errado.
1: É?
2: O Arno tava errado?
0: Chuva hoje, amanhã tem sol, sábado tem sol, domingo tem sol, segunda volta a chover.
1: Tá.
0: Tu pega esse aplicativo aí, tu pega o iPhone, esse iPhone é um 17?
1: É. É o
0: 17
1: 120.
0: Pro?
1: 125.
0: É o 17 Pro Max? Quanto é que custa isso daí?
1: Nem sei.
2: 12 mil
0: eu
2: reais.
0: Eu troco, viu? Porque eu sou um cara legal, eu troco de mano aqui no meu Xiaomi. Tá aqui?
1: Tá.
0: Troca. Daí porque você não funciona, você não adianta.
1: É uma
0: tá
1: bosta.
0: Aqui. Pega aí.
1: Não.
0: Não adianta, não funciona. Olha
1: não
0: aqui,
1: funciona.
0: Ó. Funciona. Aqui, ó. Amanhã é sol.
1: Já mudou. Hoje chuva.
0: Ah, já mudou, já mudou.
1: É, nublado.
2: Ah, depois.
0: Amanhã, assume que o senhor hoje errou comigo.
1: Para.
0: O
1: eu
0: senhor errou.
1: Eu mostrei ao vivo ali, ó. E sol só terça-feira.
2: Mentira.
1: Não vai ter sol amanhã.
2: Vai ter, sim.
0: Tem sol amanhã.
1: Não, sol amanhã. Vai ter, nós não vamos ver. Só.
2: Não, vai ter sol amanhã.
0: Ó,
2: e sábado
0: amanhã
2: também.
0: Tem sol, olha. Sábado tem sol.
2: Sábado tem sol também. Vamos ver.
0: Não,
2: é
0: quando
2: certo.
0: Fica assim, ó, desse jeito aqui, ó. Não é sol, é um.
1: Não.
0: É neblina.
1: Aqui é tudo no viado.
0: Só não,
1: no
0: não, amanhã vai ter sol. Que tudo no viado, rapaz.
1: É, tudo.
0: Pega esse teu Pro Max aí, tá aqui, ó. Tô te dando a oportunidade. Todo mundo tá vendo.
2: É.
0: O Xiaomi Xing Ling aqui, ó. Esse aqui deve ser o. Tá aqui, eu tô te dando essa oportunidade, tá?
1: Vai, tá, amigo.
0: Viu? Pega, viu? Esse brinque é pra ti, guri. Seguinte, deixa eu mandar um abraço aqui pra galera que hoje de manhã mandaram mensagens pro meu WhatsApp, também no meu direct, fiz uma postagem ali a respeito.
1: Capciosas?
0: Coloquei, não. Coloquei só duas postagens, né? De duas mensagens que recebi a respeito da 163, tá?
1: É
0: da 163 aqui de São Miguel do Oeste e da 282 veio mais uma enxurrada de coisas, certo? Então, o que que acontece? Um ouvinte nosso alertou, né? Nos alertou aqui. E aí eu fiz. O cara me chamou de manhã e eu vou dizer o seguinte: vocês devem ter visto meu story.
1: Sim.
0: Alerta os ouvintes para quem vai de São Miguel do Oeste para os dados agora. Seba, o asfalto top melhor do mundo já se foi.
1: Uhum.
0: Tá cheio de crateras já. É de ser revoltante, é do baralho. A gente ficava meia hora parado, mais até nas filas, até semana passada. Na primeira chuva, o asfalto já sumiu. Famosa obra casca de ovo. Enfim, daí ele continua. O bom é que não durou até as eleições, aí o povo talvez lembre de trocar esses políticos que temos aí e tal. Enfim, tá? E aí logo depois eu recebi uma outra mensagem também. Olha, também de um ouvinte confiável, uma pessoa que eu conheço, tá? Confiável. Contei hoje de um empresário aqui de São Miguel do Oeste. Contei hoje de manhã mais de 20 buracos da PRF até São Miguel do Oeste. E aí veio os recados todos, né? Veio vários recados aqui no meu direct. Um deles chamou a atenção, não vou falar de quem é, mas é uma moradora que enfrentava essa parecida. Ora, eu que o diga, que moro aqui nas proximidades. Na terça-feira ainda da semana passada, estava paralisado. Pra quê? Só atrapalha a vida dos moradores, porque toda vez é isso, 60 dias de obras, filas de paralisação e 15 dias de duração do asfalto. É revoltante. Então é o seguinte, cara, vamos usar aquela vinheta do nosso querido Ed do Zap. Bom, vão enganar outro burro, né?
1: Enganar outro burro.
0: Viu? Vão enganar outro burro. O que que o pessoal tá achando que a gente é? O que que o pessoal tá achando que o nosso dinheiro é? Porque isso é dinheiro nosso ali. Não. Isso é dinheiro do contribuinte, cara. Isso é dinheiro do contribuinte que é jogado ali na 163, todo mundo feliz, faceiro, revoltado, irritado com o pare e siga. Pô, mas espera só um pouquinho. Enquanto não choveu, poxa, um asfalto maravilhoso. A primeira chuva. Ah, mas já choveu muito. Dane-se, cara.
1: É asfalto, né, cara?
0: Só um pouquinho, foi pago um dinheiro ali pra entregar um serviço. E aí, na primeira chuva, um pouquinho mais forte, então o que vai ser no El Niño?
2: Cara,
0: eu não entendo o que. Eu não entendo. Eles acham realmente que a gente é palhaço, cara.
1: É verdade.
0: Que a gente aqui no Oeste Extremo. Eu vou falar de São Miguel do Oeste, tá? Porque, porra, nós somos a melhor cidade do interior pra se viver, não sei o que, qualidade de vida, não sei o que. Porra, a gente não tem um asfalto decente de ligação pra sair aqui até o Paraná, pra ir até Guaraciaba, a gente não tem um asfalto decente na 282 pra ir a Chapecó. Porra, tu chegou em Chapecó, em Piauzinho em diante, a coisa é outra
2: só
0: vida.
2: Só alegria. Hein?
0: Mas o que que acontece com São Miguel do Oeste? O que que acontece com o Extremo Oeste Catarinense? Agora vai chover, vai cair gente de paraquedas, é ano eleitoral, prometendo mundos e fundos, fazendo... É a mesma coisa sempre, cara.
2: É. Pior que é verdade.
0: Tu isso sabe aqui, que ó, eu isso vi aqui, uma ó, viu? Isso aqui é, uma, é um descaso com os próprios nossos políticos aqui, exato, cara. É. Isso aqui, ó, as pessoas não respeitam os nossos políticos não respeitam os nossos prefeitos, não respeitam os nossos vereadores, não respeitam o trabalho que a gente faz aqui, cara. Isso é uma vergonha. E eu não tô reclamando dos nossos políticos aqui, não. Não tô reclamando porque a galera tá fazendo a sua parte, cobra. Não dá pra mexer na Viribart porque é BR, é federal. Porra, isso é um desrespeito com, não só com o povo, mas com os políticos nossos aqui, da nossa região. Porra, cara, o que que tá acontecendo, tchê?
2: Foda,
0: cara.
2: E aí eu tava comentando com um amigo justamente essa situação, esse descaso, esse abandono que a gente sofre aqui no Extremo Oeste, né? E aí o meu grande amigo, o Cid, o Zangali, ele disse o seguinte: sabe, cara, a nossa região, a gente sabe o que nós somos. Sabe a vaca, né? A vaca tá lá no finalzinho da vaca, tem o rabo da vaca. Uhum. Aí no
0: não,
2: rabo,
0: não é ali ainda.
2: Não, não. Daí tu passa o rabo da vaca, desce até lá na pontinha do rabo da vaca. Lá embaixo, no último pelo do rabo da vaca, tem um torrãozinho de bosta grudado no rabo ali da vaca. Sombra. Eles acham que a gente é aquilo ali.
0: Cara.
2: É assim que eles tratam a gente. E é bem isso aí mesmo, cara. A gente é tratado como se fosse lá o cocôzinho da ponta do rabo da vaca.
0: Cara, isso é um descaso com a população do... Eu tô falando do Extremo Oeste.
2: Do Extremo Oeste, com certeza.
0: Viu? Porque de maravilha pra lá a coisa anda, funciona. Não fizeram agora ali uma obra ali monumental que tinha que ser feita, que melhorou, que vai evitar acidentes, vai salvar vidas, melhora o trânsito, melhora o fluxo ali, maravilha. Olha que baita obra que fizeram ali.
2: Muito bom.
0: Os caras não conseguem fazer um asfalto de São Miguel do Oeste, de maravilha São Miguel do Oeste. Os caras não conseguem fazer um asfalto aqui de São Miguel do Oeste, que dure. Que daqui de São Miguel do Oeste até a Polícia Rodoviária Federal, cara. Não, viu? Isso é revoltante. É. E eu tô falando como população, como, sei lá, pode me chamar do que quiser. Ah, tu é um formador de opinião. Não me considero um formador de opinião. Mas isso aqui, cara, é uma vergonha pra todos nós. Isso é um descaso pra todos nós. Isso é um descaso pra todos os nossos políticos que trabalham aqui, né? Que praticam uma política pro seu município. Porra, nós temos uma galera unida aqui, né? A Meosc e tal. Tem um monte de coisa. Porra, a gente não consegue nada. Aí deu 15 dias, não deu 15 dias, chove, o asfalto vira uma cratera. Mas só um pouquinho, cara. Quem é que fiscaliza essas obras? Quem é? Eu quero saber o nome de quem fiscaliza essas obras.
1: Tem alguém, né, cara, que fiscaliza.
0: Porra, os caras vão ali. Quem é que fiscaliza? É o dinheiro nosso que tá ali, cara. É nosso dinheiro que tá ali. Estão pensando, porra, não dá em árvore, cara. Não dá em árvore. A gente trabalha meio ano, 6 meses para pagar imposto. Tudo bem, não tem problema. Vamos pagar os impostos, tudo bem. É imposto sobre imposto. Bom, mas a gente, vamos lá, reclama, mas paga. Porra, daí tu tem um asfalto ineficiente? Ah, porra, só um pouquinho, cara.
2: É.
0: Não tem.
2: Não, é
0: uma indignação.
2: A gente,
0: cara,
2: fica indignado. E é uma indignação que não é de agora, né?
0: Não
2: a gente,
0: é.
2: E é justamente a gente fica a pé da vida, porque é muito tempo que a coisa vai.
0: Quanto tempo tu tá aqui, Lucas?
2: Pô, 25 anos.
0: Quanto tempo tu tá aqui, Arno Costa?
1: 27.
0: Então, tô 29 anos em São Miguel do Oeste e é a mesma coisa sempre, cara. Nunca tivemos uma 163 aqui boa agora, da PRF pra lá.
2: Tá,
0: né?
2: Boa.
0: Tá boa. Ainda estão fazendo os consertos, ainda que tem, né? Porque o concreto também cede e tal, enfim, estão fazendo manutenções, tá? Aqui na 282 é um caos, cara. É. Aí quando, pô, tá legal e tal, aí vem a primeira chuva. Não, isso é simplesmente
1: revoltante,
0: inaceitável. E vai encher de gente de paraquedas esse ano aqui.
2: Ah,
0: vai encher. Daqui a pouquinho a gente tem que cuidar o que fala aqui, porque eu acho que vai começar agora, não sei quando é que o pessoal tem que pedir afastamento e tal, pra... Enfim. Porra, vão enganar outro burro, cara.
2: É.
0: Vão pegar outro pra Cristo. Chega uma hora que enche o saco. Isso aí. Bom, estamos em duas lives nesse momento.
2: Bom, tem live no YouTube, live no Facebook aqui do nosso programinha do Bem Louco na Top 104. Basta você procurar por Bem Louco com K. Escreve lá no YouTube, no Facebook. Não deixa de te inscrever no nosso canal no YouTube. Curte também nossa página aqui no nosso no Face, né? E no WhatsApp, manda conteúdo pra gente. Manda piadinhas, manda áudios, vídeos divertidos que você recebeu aí nos seus grupos. Manda pra gente no WhatsApp, que é, Arno Costa,
1: 99171-1049.
0: Repita!
1: 99171-1049.
2: Obrigado.
1: Fazer o adedo hoje, descanse em paz, Icaro Kurosaki. Quem é da antiga? O intérprete do Jasper.
2: Eu vi isso aí, hoje, cara. Né, cara? O cara que fazia o Jasper.
1: Foi.
2: Morreu jovem, né, cara?
1: Morreu jovem, 64 anos,
2: é isso
1: né,
2: aí.
1: Cara? E segunda ou terça-feira, né? Morreu o cara do. Do YMCA lá, como é que é o nome da banda?
2: Ah, é verdade,
1: lá,
2: o vocalista do Village People.
1: Village People.
2: É verdade.
0: Pô, tu vê que tá morrendo gente que nunca tinha morrido, cara.
1: O que é, cara?
2: Nunca tinha morrido.
0: Nunca tinha morrido.
2: É verdade, é coisa de louco, gostava, rapaz. Assim. Aliás, sobre isso, né, teve um conhecido meu que foi no médico. E o médico pediu exames bem sérios, bem graves. Faz
0: como
2: de novo,
0: é, como é que é?
2: O médico pediu exames sérios, graves.
0: Pra ti?
2: Não,
1: amigo dele.
2: Ele chegou lá no médico e disse: e aí, doutor, meus exames? O médico só deu uma suspirada. Ele disse: doutor, fala logo, eu tô morrendo de curiosidade. E o doutor disse: não só de curiosidade.
0: Não é só disso, não. Não é só disso.
2: Sacanagem, né?
1: É da hora, né? Fala, não. Doutor, é Sagitário, peixe, câncer.
2: Câncer, eu falei. Ah, que coisa, né, cara? A gente brinca, né? Mas a gente tem que levar na brincadeira mesmo.
1: Sério?
2: O Vitinho tá aqui na live dizendo boa noite. Boa noite, Vitinho.
1: Boa noite.
2: Michael Daniel Pis, boa tarde, meus queridinhos do Radinho.
0: Do Radinho.
2: Cara, hoje ele tava na lida, hoje ele mandou foto, ele tava pintando, tava dando uma pintada dentro de casa.
0: Ah, vai dizer que ele pinta.
2: Tava com a brocha na mão, ali.
0: Ai.
2: Pintando, cara, dando uma pintada dentro de casa.
0: Ai, Maikinho.
2: Eu imagino o serviço que não vai sair. O Maico pintando. Pensa, homem. Pensa. E chuvarada e umidade lá em Jaraguá e ele pintando.
0: Ele pintando.
2: Ah, é,
0: ele escolheu uma época boa pra pintar.
2: Baita dia pra
0: pintura. Não, ele entende de pintura.
2: É o cara que entende. Ele disse: Gerson, parabéns novamente, começando atrasado. Aí fica difícil, né, vida? Ai, meu Deus do céu. E ele diz também o seguinte aqui. Ele diz: Gelson, a 101 é pior, irmão, não com buracos. Mas para fazer 50 km precisa 2 horas.
1: A 101
2: é um problema à parte.
0: A 101 são os gargalos ali.
2: Tem vários problemas. A 101, a 470 é um problema também. A gente tem vários problemas aí, cara. É bem complicado. Bom, vamos lá.
0: Mas só um pouquinho. É diferente o problema
2: aí. Sim, claro.
0: Nós aqui, a gente tem cara de palhaço.
2: É.
0: Tá? A gente aqui tem cara de palhaço. Eles têm absoluta certeza que a gente é palhaço aqui. Pra fazer esse tipo de coisa, lá é. A gente sabe que é movimento. É um gargalo de carro, converge toda a cidade e tal, né? Enfim, né? Mas sim, essa obra da 470. Essa aí todo ano o político vai lá e ninguém vai, não faz. Né? Enfim.
2: O Brandalize tá aqui também dizendo boa noite, magnânimos. Olha que bonito. Não, o Brandalize, ele é um. Não, o homem, ele é o nosso Shakespeare. O cara é muito letrado, né?
0: Ele é estrumado.
2: Ele tem uma letra grande, ele tem um letraço.
1: Ele é xistoso.
2: Letraço, né?
1: Xistoso, cômico, hilário, espirituoso.
2: Meu Deus. Xistoso, olha céu, que bonito.
0: Cara.
2: O Alexandre Benincá tá aqui dizendo: ia dizer boa tarde, mas tô aqui. Tô aqui na Vila Bart, pneu furado, adivinha a causa? amigo.
1: Capaz.
2: Cara. É isso aí, é o que a gente tá falando. Nós estamos falando aqui as coisas acontecendo, né? Zezé mandou aqui a Zenilda. Boa noite, amigos. Tudo bem com vocês? Uma pergunta. Será que vai ter sol amanhã?
0: Amanhã sim.
2: Amanhã vai aparecer sim o solzinho. Uma
0: segundo
2: ótima...
0: o meu aplicativo, do meu Xiaomi Xing Ling.
1: Segundo o meu, vai estar nuviado.
0: Do Arno, que não presta pra nada.
2: Não, o do Arno não acerta.
0: Até o final do programa eu te dou
2: o oportunidade. O do Arno não acerta nem a hora pra te
0: mandar. Esse negócio que é pra ti, ó.
1: Esse negócio que é pra ti. Sai fora.
2: Uma ótima e abençoada noite pra todos nós. Abração do Zezé e do Francisco. Neuri Pereira da Silva. Boa tarde, ele manda.
0: Boa tarde.
2: E o Cristiano diz assim também: só sei que quando políticos vêm aqui pra cidade de São Miguel, reclamam que levam. Ovadas, xingamentos, nos chamam de coisa errada, e também pedem esses lambais.
0: Pois é. Não é a atitude certa, não é correta a atitude, fazer.
2: Mas
0: o problema...
2: que a paciência já esgotou.
0: É, né? Aí que tá. O problema é que a paciência já esgotou. Né? Esse que é o problema.
2: Né? É. Bom, vamos lá. Tem mais aqui. Deixa eu ver quem mais. É, o Neuri, sabe que não é fácil imitar vozes. Parabéns, seu Lucas. Ó... Oh. Isso aqui, que ele vai pedir dinheiro emprestado, o que ele vai fazer?
0: Aquela dívida.
2: É, alguma coisa tem aí, normal não é. Eu Neuri elogiando. É, Mauro Conflans.
3: Maciez é Conflans.
2: Ele manda boa tarde, gurizada.
0: Até.
2: Tudo certo? Até. Tudo bem, Mauro, tudo na paz. A Lúcia... não muda nada na minha vida, mas aqui também mudou. Era sol, agora nublado.
3: Bem louco.
2: É 9 a 3 graus a temperatura lá de
1: cima. Isso aí, Lúcio. Isso aí.
2: Puxa saco. Amanhã vai melhorar o tempo. Vai. Tá ficando frio, tá gelando. Sim. Tá gelando, vai limpar o tempo.
1: Pra Groenlândia vai ser bom, né?
2: É, na.
0: na onde?
1: Pra Groenlândia.
2: Puta, é um clima agradável na Groenlândia. Era o que tinha na live aqui.
0: Olha aí, muito bem. Vamos lá então pro nosso PDD?
2: Pensa.
0: Com 6 horas e 30 minutos com ele, Arno Costa.
2: É. Ai, que...

0: Pensamento do Jânio dessa quinta-feira, com a força da sorveteria Me Chupa.
1: Opa!
0: Promoção de sorvete de coco quente.
1: Lá ele.
0: É, você leva um e leva outro. Eu Me Chupo os cocos em dobro.
2: Sorvete de coco quente.
0: Coco quente. Sorvete quente.
2: Sorvete de coco quente.
0: Coco quente.
2: Coco quente. Coco quente.
0: Ai. Se tudo der errado, pode ter certeza que é sinal que está tudo normal.
2: Claro, normal, porque está dando errado. É. Porque se der certo, aí está errado.
0: Sim. Hoje faz 3 anos que eu decidi deixar completamente
3: hoje
0: de beber.
3: Eu decidi.
0: Eu não cumpri, mas me recordo.
2: É, decisão a gente toma.
0: Li hoje que se você está acima do peso, mas se alguém te chamar de gordo, não ligue pra isso. Você é bem maior do que tudo isso que falam de
2: Muito maior.
0: Bem maior.
1: Bem maior.
2: Bem maior.
0: Você visita alguém rico,
2: Visita.
0: Não te oferece nem um copo d'água.
2: É verdade. É verdade.
0: Agora visita um pobre pra te ver. Vai ter bolo, te dá um filhote de cachorro e uma mudinha de planta quando tu vai embora.
1: Ai, meu Deus.
0: Leva essa samambaia aqui, ó.
3: Leva uma mudinha de avenca.
0: Avenca.
3: Tem um sachinho aqui.
0: Leva uma suculenta pra casa.
2: Não, o sachinho não pode levar.
0: Já levou a suculenta pra casa?
2: É louco.
0: Não acredito em tudo que falem de mim. Eu posso ser bem pior. Não sei vocês, mas quando eu começo a limpar a casa, eu fico com raiva de todo mundo.
2: Pior que dá ódio. Dá ódio. Limpar a casa dá ódio nas pessoas.
0: Ai, ai, hoje descobriu qual país do mundo que tem mais abelhas. É os Estados Unidos.
2: Estados Unidos.
0: Provavelmente tudo vai ficar bem, mas eu tenho que enlouquecer um pouco no processo, né?
2: Senão não vai dar certo.
0: Ai, ai. Senhora, infelizmente eu não posso passar bebida alcoólica no Vale Alimentação.
2: Não?
0: Mas é pra uma receita, eu vou fazer um frango ao molho de laranja e cerveja. 48 latas, senhora. A senhora vai cozinhar uma avestruz? Não, é a galinha da tua mãe.
2: Toma!
0: Hoje tive que respeitar a opinião dos outros.
2: Né?
0: Foi horrível.
2: O bom mesmo é não...
0: Acabei
2: não
0: de doar,
2: precisar.
0: É, acabei de doar R$450 para um homem de rua. Me arrependo? Claro que não. Vocês não sabem a felicidade que é, a paz, a alegria que eu senti quando ele guardou o revólver.
1: Boa! Né? O cara fica até mais leve.
2: Mais leve.
0: É. Teu futuro médico tá nesse momento usando o chat GPT para passar na faculdade. É melhor tu começar a se alimentar bem e levar uma vida mais saudável.
1: Viu, Arno Costa?
2: Viu, Arno Costa?
1: Entendeu, Arno Costa?
2: Entendeu, Arno Costa?
1: Viu essa vida desregrada? Entendeu?
2: Essa vida...
0: Essa vida desregrada, eu vou fazer 60 anos, né?
1: Pois é, então.
0: Vê como é que é,
1: viu?
0: Né? Às vezes é bom.
1: Viu, Xuxão? Podia
0: era
1: ter vivido um pouco mais. Podia ter vivido...
2: Podia ter que me desregrar um pouco mais,
1: podia ter vivido um pouco mais que nem o Arno Costa.
2: Agora já foi.
0: Meu avô acendeu o palheiro dele no bolo de 100 anos, né, cara?
2: É verdade.
1: Explodiu.
0: E aí, como é que tá? Tô aqui procurando minha dignidade no lixo. Quem me deu? Me peidei enquanto ria. Ser trocado por outro é horrível.
2: Bah.
0: Ainda bem que eu não sou nem escolhido, né?
2: Nunca será trocado.
0: Toda vez que eu tô num local fechado, cheio de pessoa chata, eu entendo como os presidiários conseguem cavar um túnel usando uma colher, cara. Tu vê como é
2: bem
0: que
2: assim
1: é.
2: Mesmo.
1: Não é que dá vontade?
2: Dá.
0: Pessoal, aí me dá uma dica, pelo amor de Deus, pra fazer arroz doce. Eu já coloquei o óleo e a cebola, falta o quê?
2: Deve ficar uma delícia, né? Arroz doce com óleo e cebola. Leite descondenado.
0: Tanta coisa pra ser nossa vida, eu tinha que ser um lascado, um inferno.
2: Bem-vindo ao grupo.
0: A China come barata, rato, morcego, cachorro e pede selo de qualidade na nossa carne. Pode estar de sacanagem, né?
2: A China! Eu nunca mais vi.
0: Ah, de quem é esse poema, né?
2: É do Jaime Caetano Brown. Bochincho.
0: O incrível poder que a música tem de nos transportar para outros lugares. Eu sou saudosista? Claro que não. Eu tava num churrasco e começou a tocar funk e foi embora.
2: É.
0: A gente nunca percebe a idade que tem até tentar respirar até fundo. É, a gente nunca percebe a idade que tem até tentar respirar fundo duas vezes seguidas.
2: Bah, tontei.
0: E já tontei.
1: É. É. Eu não vou tentar porque eu tô todo constipado.
0: Cientistas descobriram que um copo de cerveja por dia não só é saudável, mas também é muito pouco.
1: Como disse, um copo só.
0: Cientistas descobriram que um copo de cerveja por dia só, não só é saudável, mas também é muito pouco.
2: É muito pouco. É.
0: Como disse Deus.
1: Mas daí tu vê como é que é o contrário. É muito ou é pouco?
2: É muito pouco.
1: Pois é.
0: Como veio o português pro Brasil, né, que os ladrões roubaram 100 milhões de reais falsos.
1: Reais, é isso aí.
0: Como disse Deus a meu respeito, tu é um desperdício de barro.
2: Bah, coitado. Judiaria.
0: Uma boa mulher permanece sempre ao lado do seu homem, mesmo que ele minta, traia e engane.
2: Credo.
0: Essa mulher é a mãe dele, a esposa já tá dando pra outra.
2: Oi, bem moço.
0: Tô aqui, preparando meu chá pra emagrecer, fazendo uma feijoada.
1: É isso aí, velho. Claro.
4: Bem louco.
0: Passando para lembrar que a vida não se resume em cachaça e cerveja. Tem que ter torresmo.
2: Também.
1: Torresminho, de boa, claro.
2: De buenas.
0: Depois dos 40, você não treina... Acabou. Depois dos 40, você não treina... Depois dos 40, você não treina para ficar bonito.
2: Né?
0: Você treina para amarrar o tênis sem fazer aquele barulho de rolamento com areia. Né?
2: Oi, você
0: feliz
2: engraçado.
0: Dia Mundial dos Botequeiros.
2: Do quê?
0: Dos botequeiros. E um salve pra quem escutou errado.
1: Ah, teve gente que ouviu errado, né?
0: 50 golpes de cinta. Meu pai me apresentou esse livro.
1: De ripa, de fio também.
0: A pessoa que mexe o café e depois coloca a colher molhada no açúcar. Me dá vontade de arrastar no asfalto, né?
1: Bah. Cara, daí o açúcar fica com aquelas...
2: Fica empelotado.
1: Né? Isso aí acontece muito na firma. Eu trabalhei numa firma lá em Canoas.
0: Aqui também.
1: Aí o cara faz isso. Assim. Lá na Chácara Barreto, cara.
2: O cara faz isso, né?
1: Puta, chegava lá, tava tudo aquele açúcar. Sim.
0: Não, e pior é quando o café tá quente, o açúcar fica aquele caramelo, assim, na ponta da colher.
1: Não, né? E olha só, viu? Olha só, não tem, cara. E nós tínhamos lá na empresa que eu trabalhava.
2: Na firma,
1: mas
0: por lá.
1: 1988. Tinha era o seu Oswaldo. Ele fazia um café passado, cara, que era um espetáculo. Um espetáculo. Naquela época eu tomava café com açúcar. Daí tu ia pegar o açucareiro, cara. Quando não tava vazio, não tinha açúcar.
0: Açucareiro é aquele que tinha um biquinho que tu abria assim.
1: Bárbaro. Não, não, não. Bárbaro. Era aqueles
0: de meter a colher.
1: Bárbaro. Da
0: tá louco. Cara chato, só fica reclamando toda hora. Ah, sou eu. A última desse bloco. 7 bilhões de bocas no mundo. E eu só queria dar um soco na tua.
2: Boa!
0: Pererê.
2: E aquele momento, só pra fechar aqui, aquele momento que o casal está num clima.
0: Isso podia ser o Armando.
2: E aí o marido fala.
1: E o marido fala.
0: Fala aí, Armando.
2: Vamos lá, deixa pra mim então. Aquele momento que o casal tá no clima e o maridão diz: sabia que pizza.
4: Bem louco!
2: É a segunda coisa que eu mais gosto de comer na cama. E a mulher fala...
0: Acabou.
3: E como que é a primeira?
2: É X.
1: Boa!
0: Qual é o grande escultor famoso que preferia expor as suas obras ao ar livre?
2: Ao ar livre?
0: É
2: o...
0: Arejadinho.
2: E durante a DR, o casal indígena conversa. E ele diz... Por que está triste, cova profunda? E ela responde...
3: Jamais entenderá, galho pequeno.
1: Cristiano Rodrigues mandou pra gente aqui áudios e vídeos no nosso WhatsApp.
2: É?
1: 99171149. Ele, o Michael Daniel Pista, me mandou alguns áudios e vídeos.
2: Michael Daniel Pista.
1: E depois nós temos um boa noite do Everton. Opa. Fala, Everton. Adilson Borba. Diz
2: bem,
1: o
2: Adilson.
1: Seguinte, bem, você, Adilson. Você, Adilson.
2: Bem, Adilson.
1: Boa noite, tudo certo? Viu? Pior ainda. 2026 ainda passando de balsa em Itapiranga, né?
2: É, pô, isso é verdade, cara.
1: Evandro Rubim, desculpa os guri ali. Ele disse assim, tô escutando vocês por cá, o palco do momento é Zona Leste.
2: Nossa. Zona Opa, Leste abraço, São Rubim. Paulo.
1: A Rocha e Macho. Cara, deixa eu ver o que ele mandou aqui.
4: Boa noite, o pessoal do Bem Louco ali.
2: Boa noite.
4: Pai, eu tô... Tá, não é fácil. Não dá pra contar muita piada, não, né? Tá bom? Mas meu pai tá bem. Meu pai tá bem, tá lá forte. E não dá. Mas eu fiquei feliz em recuperar aqui o Gary Guedes de vocês aqui, ó.
2: Aí.
4: As capivarinhas, né? Eu tô meio assim, eu não consigo contar a causa, não. Mas daqui a dia nós arrocha.
1: Tá bom.
2: Abração, Rubinho.
1: Valeu. O Cristiano Rodrigues mandou o seguinte: prefere tomar banho ou apanhar a mãe? Certo? Pergunta pra menininha.
0: Pra menina.
1: Nesse frio que a gente tá.
2: Não.
1: Você prefere tomar banho ou apanhar?
5: Perguntei se você quer tomar banho ou se você quer apanhar.
1: Apanhar.
5: Quer apanhar? Então vira a bunda.
1: E ela vira.
2: Vai.
5: E ela... Emília, tô falando sério. Você quer tomar banho ou você quer apanhar?
1: Apanhar.
5: Apanhar. Filha.
6: Não.
5: Tá muito frio?
6: É muito frio.
5: Conte pra mamãe.
1: Cara do céu, e a guria ficou firme e forte, não vai. Olha aqui, ó, vocês já tomaram um café igual a esse aqui? Ele pergunta.
2: Qual é o café?
6: Como é que é o nome desse café?
7: Igual o cu.
2: Como é que é? Iguaçu. É que a criança tá aprendendo a ler, né?
1: Ah,
2: igual o cu.
1: Escuta.
6: Como é que é o nome desse café?
7: Igual o cu.
6: Bem louco.
7: Igual o cu.
1: Ai, meu Deus. Cristiano Rodrigues.
2: Eu aprendi uma piadinha que funciona bem só pra vídeo, tá? Então só pra quem tá na live.
1: Tá.
2: Tá. Como que o soldado romano pedia cerveja no boteco?
0: Não sei.
2: 5 cervejas, por favor. Um vezinho, né?
1: Um vezinho. Só
0: tem uma.
2: Vai.
1: Olha aqui, ó. O Cristiano Rodrigues mandou outra.
2: Fala,
1: lembrando do Valdeci, que ligou pro SAMU pra pedir socorro. Atendimento da saúde pública no nosso Brasa.
8: Pô, tem um rapaz que no canteiro com a cabeça sangrando aqui.
9: Tá, o senhor conhece ele?
8: Não.
9: O senhor perguntou se ele quer ajuda?
8: Não, nem perguntei.
9: Tá, mas tem que perguntar, senhor. Às vezes ele não quer.
8: Mas daí deixa morrer, né?
9: Se ele quiser, sim.
8: Mas e se morre com a boca ali?
9: Senhor, se ele não quiser e se ele quiser morrer, daí o problema é dele. O senhor tem que perguntar pra ele se ele quer atendimento.
2: Meu Deus. Não.
1: Entendeu?
2: Entendi.
1: Não. Pera aí. O cara ligou pro SAMU pra ajudar o caboclo.
2: Mas será que é real isso aí, cara?
8: Com a cabeça.
2: É?
8: Sangrando aqui.
9: Tá, o senhor conhece ele?
8: Não.
9: O senhor perguntou se ele quer ajuda?
8: Não, nem perguntei.
9: Tá, mas tem que perguntar, senhor. Às vezes ele não quer.
8: Mas daí deixa morrer, né?
9: Se ele quiser, sim.
8: Mas e se morre com a boca ali?
9: Senhor, se ele não quiser e se ele quiser morrer, daí o problema é dele. O senhor tem que perguntar pra ele se ele quer atendimento.
1: Entendeu?
2: Tá bom.
1: É isso aí, essa é a instrução.
2: Brasil.
1: Calma, Jimmy. Um dia vai aparecer alguém obcecado por ti.
10: Calma, irmão. Um dia ainda vai aparecer uma pessoa que é obcecada por você. Que te queira de dia, de noite, faça chuva ou faça sol, mano. E essa pessoa vai se chamar patrão.
2: Sai
10: vai
2: fora.
10: Trabalhar.
2: Para com isso aí, louco.
10: Calma, irmão.
2: E aí? Eu não quero mais ser CLT, cara.
10: Vai trabalhar arrombado.
2: Arrombado? Arrombado é você.
1: Ah, não.
2: Vai xingar
1: é
2: outro aí, cara.
1: O que é isso, cara? 6h45, Belão, que tá no ar nessa quinta-feira. Michael Daniel Pires. aprendendo espanhol. Michael, esse vídeo aqui, ele já foi pro ar, mas como tu é nosso...
2: Tá, vamos dar uma força aí.
1: Como tu é nosso considerado, vamos lá.
11: É amor.
1: É amor. Estou aprendendo espanhol. Escuta só.
11: É amor. Estou aprendendo a falar espanhol e vou praticar com você.
12: E é? Eu também sei falar espanhol, viu?
11: Quero só ver. Hola, como estás?
12: Hola, está mole? Sai daqui, vou tomar minha cerveja.
1: Boa, mais uma. Quando eu acordo de manhã e escuto ela fritando ovos, olha.
2: Fritando ovos?
1: Fritando ovos.
2: Ué. Ah, esse é barulho de ovo fritando.
13: Bem louco.
2: Ovo fritando. Estourou o ovo.
1: Aí, ó.
2: Você foi.
1: Viu?
2: Que bárbaro.
1: Massa, Maicon, muito obrigado.
2: O casal conversando e a mulher pergunta: você acredita que vai ter paz depois da morte? E ele responde:
13: ah, bem louco. Menos...
2: Depende, né? Da morte de quem? Se for a tua. Casa foi a dele, né?
0: Já era. Cinderela era uma bela garota, mas muito pobre, que iria muito ir a uma grande festa, mas não tinha condições. De repente, grita uma fada que surge do nada numa nuvem de purpurina.
2: Olha.
0: Então, segundo a tradição, ela transformou uma abóbora em uma bela carruagem. Abóbora. Outra abóbora em um lindo vestido.
2: Olha.
0: A terceira abóbora em um par de sapatos de cristal. Cinderela ficou maravilhada quando de repente sentiu aquela cólica inconfundível.
2: Não é possível.
0: Fada, eu vou menstruar. Justo hoje que eu queria dançar com aquele príncipe maravilhoso.
2: Não.
0: Calma, será? Eu dou um jeito nisso. Pegou a maior abóbora que ela tinha e transformou no AB. Que maravilha!
1: Mas ó.
0: Então ela foi pra festa com sua carruagem. Deixou as outras garotas morrendo de inveja com seu vestido e seus sapatos de cristal. Dançou com o príncipe. Só uma coisa ninguém entendeu. Meia-noite a Cinderela explodiu.
2: Coitadinha da Cinderela.
1: Bom, são 6h47. O Beloco tá no ar na Top 7 com a Cinderela, com o patrocínio de Sucred Amplia.
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1: Mas aí o cliente Ítalo concorre a um BYD. Que legal, né?
2: Dolphin Mini.
1: Um carro elétrico. Que com certeza todo mundo... Nossa, chovendo vai tomar choque. Não vai tomar choque.
2: Não.
1: O carro é elétrico, só isso, mas não dá choque.
2: Exatamente.
1: Vai dar uma atualizada aí, xaxá, pra depois.
2: Exatamente. Deixa eu abrir de novo aqui, porque eu já tinha fechado, porque eu tava lendo outro negócio aqui.
1: Vamos abrir.
2: Na live aqui nós temos...
1: Na nossa live.
2: Errou essa live.
0: Joãozinho, que história é essa
2: live
0: de falar
2: de ontem.
0: Palavrão na escola?
2: Opa.
0: O dia que tu aprendeu essa merda, piada de bosta.
1: Ah, mas que coisa, tio.
2: Meu Deus do céu, muito bom, muito bom. Deixa eu só aqui, eu não vou atualizar aqui, eu vou só... Tá aqui, achei.
1: Tá.
2: É que o Arno, o Neuri mandou uns negócios aqui.
1: O Arno, Neuri?
2: O Neuri. Tá, mas isso aqui é pra eu botar no ar, Neuri? Tu mandou aqui?
13: No ar. Só que no Arno. 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
2: Então vamos botar lá, vou enviar pra lá.
1: Pera. Olha aqui, ó. Ele mandou aqui, ó.
13: No ar. Só que no Arno. 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
2: Vai chegar.
1: O primeiro só que no Arno. Vamos. Hoje o só que no Arno em ritmo,
2: em
1: de,
2: ritmo
1: Copa.
2: De Copa.
1: Arno, me falaram que você era goleiro. E pega firme as bolas no primeiro pau.
2: É verdade. Não, o Arno sai no primeiro pau e agarra. Não tem. Não, é verdade.
0: Dorme, coruja.
1: Arno, por que existe Uberlândia, mas não existe Taxilândia?
2: É verdade. Nem ônibuslândia.
1: Nem ônibuslândia. Boa, mais uma. Arno! Arno!
0: Que?
1: Meu apelido é Cuca. Só pra te saber. Seu Cuca é seu?
2: Não, seu Cuca é
1: eu. Seu Cuca é eu. Seu Cuca é eu.
2: Ele tá explicando que o seu Cuca é ele.
1: Arno, meu apelido é Cuca. Só pra te saber. Seu Cuca é eu?
2: Seu Cuca é eu.
1: E aí?
0: Não.
2: Quer sim.
1: Fala, Neuri.
2: E aí tem mais algo.
15: Também pode discutir ali com o seu Aníbal. Eu também pode discutir ali com o seu Aníbal.
0: Eu também pode, sim.
15: Eu sou um alemão patata.
0: Sem patata.
1: E aí?
13: Uma coisa que eu acho muito difícil e me admira que o senhor Argel consiga...
1: Seu Argel.
13: Seu Lucas, na verdade, né? Consiga imitar
0: o Argel, aquele que tem comeu.
13: Zé Camaral, que é uma voz máscula, assim, né?
2: É verdade,
13: a gente
2: grande
13: tem.
2: Referência.
13: Deve ser uma dificuldade muito grande para fazer.
2: É difícil mesmo.
1: É difícil fazer, né? Porque é uma voz
2: máscula.
1: Eu
2: acho difícil fazer o Zeca, né?
0: Abração ali, Neurito, de pão pra ti. Eu não sei, ele vai pedir alguma coisa, que ele tá fazendo esses...
1: Elogios.
0: E coisas elogiosas pra nós. Eu posso contar um caso antes?
1: Antes, o Rubim. Fala, Rubim.
16: Ele disse assim, tô escutando vocês por cá, o povo no momento é zona leste, só do Belão.
1: Ah, ele gravou nós. Vai lá então, depois a gente coloca, boa noite, tem que pedir conselhos pro seu Aníbal sobre o asfalto, ele sabe como resolver. Seu Aníbal, que ano que foi que o senhor fez aquela paródia da 163? Olha que situação.
0: Isso ali foi 2018, se não me engano.
1: Cara, 2018.
0: Já vai fazer quase 10 anos. Antes da pandemia, né? 8 anos já.
1: Cara do céu.
0: E continua as coisas se repetindo e se repetindo e se repetindo.
1: Lá em
0: se repetindo.
1: Tem asfalto de sagu, né?
0: Mas é isso aí, nós temos reaproveitamento de coisa, né?
1: Asfalto branco. 2018 que foi feita essa paródia.
0: Acho que foi 2018, sim.
1: Que coisa. Tá, o que é, Dudu?
17: Meu Deus, e essa semana que não acaba, né?
18: Atropelei um cachorro.
1: Tá.
18: Demônio.
1: Para daí a gente encerrar com o Xexão.
19: Quanto mais eu penso em lhe deixar.
1: Não, mas não é, cara. Não é verdade que tu mandou esse áudio de novo, cara.
19: Confesso que tenho vontade.
0: Nossa,
1: Tá. Ele disse o seguinte: esse cara é que define o reencapamento do asfalto.
18: É. Tá pra melhor, com certeza. Que a gente ia mudar melhor, já tava bom. Diz que ia mudar pra melhor, não tava muito bom. Tava meio ruim também. Tava ruim. Agora parece que piorou. Dá pra melhor, com certeza. Que a gente ia...
1: Muito bem, é isso aí. Cara, não tem nem como colocar no ar agora, né?
0: Não tem.
1: Xaxá Pereira, contigo, vamos lá, pra gente encerrar.
20: Tá, pra não deixar.
1: Ah, não, eu que sou
20: Aníbal. Eu que não, eu.
1: Vai,
20: eu,
1: seu Aníbal.
20: Eu. Era uma vez, então.
1: Era uma vez?
20: Uma mulher.
1: Uma mulher.
20: Uma mulher milionária, rica.
1: Mulher do sexo
20: ela,
1: feminino.
20: Uma mulher feminina do sexo feminino, que era, ela era mais trilionária que o Elon Musk.
1: Rica
20: de maré.
1: Uhum.
20: E o que é que ela fazia com o dinheiro dela?
1: O que é que ela fazia?
20: Gastava com o homem, com o machareto.
1: Ah.
20: Ela gostava só de coisar o dia inteiro. A alegria dela era coisar. Só que o que que acontece? De tanto ela praticar sempre veio o tédio. Porque o que que aconteceu? Ela já tinha feito de tudo. Tudo que é posição.
0: Borboleta paraguaia. É, mamão amassado,
20: o que mais? É. Aquele, como é que é? Coqueirinho.
0: Golfinho no deserto.
20: Coqueirinho, ela já tinha feito.
0: Golfinho no deserto.
20: Meu Deus do céu.
0: Cascudo.
20: Não, elefante invertido, tudo ela já tinha feito. E veio o dia que não tinha mais novidades pra ela. E ela começou a ficar triste.
1: Isso é brabo.
20: Ficou triste porque ela queria.
1: Acaba a novidade?
20: Acabou a novidade e ela queria mais e mais e ela não sentia mais aquele. Como é que. Né?
1: É.
20: Aquela coisa
1: da tesão?
20: Isso, tesão.
1: Não tinha mais tesão.
20: Não tinha mais esse tesão que ela tinha, né?
1: Não tinha mais o que, seu Nimo?
20: Tesão. E daí começou a procurar alguém que pudesse fazer alguma coisa diferente.
1: Sim.
20: E ficou sabendo que na França tinha o maior expoente masculino do sexo.
1: Do sexo.
20: Que o cara era o galão.
1: Ele era o...
20: Não tinha mulher que não ficasse satisfeita com ele.
1: Ele era o tocha.
20: E ela disse, eu mando buscar ele agora, então. Mandou chamar, trouxe ele de jatinho. Mandou 1 milhão de euros adiantado pra ele. Trouxe ele de jatinho e o rapaz veio. Desembarcou no aeroporto, ela já mandou levar direto para casa, ela já estava lá deitada, pronta, esperando. E o rapaz profissional chegou, já foi se desfazendo das roupas, né? Se virou para ela e disse: Agora tu vai ver. Tu vou te mostrar como é que você faz.
1: Agora tu vai ver.
20: Nós vamos fazer um negócio diferente contigo aqui.
1: Agora eu vou fazer um negocinho.
20: E eu vou começar.
1: Fazer um negocinho bom.
20: Vou começar com um negócio que vai fazer você ver estrelinha. Vou te dar um beijo no umbigo.
1: Olha.
20: Daí ela disse. Ah, e ela enlouqueceu.
1: Ah,
20: ela disse, mas eu não te trouxe aqui de jatinho, né?
1: De jatinho, te paguei antecipado.
20: Pagar
1: essa fortuna
20: pra você me dar beijo no umbigo. Mas eu não tenho lugar que não me beije. Me beijaram.
1: Qualquer um me beija no umbigo.
20: Qualquer um beija.
1: Me mole um.
20: Pelo amor de Deus, eu pagando.
1: Eu me enche um umbigo.
20: Alago o umbigo. Fizeram de tudo no umbigo. Mas agora tu vem aí eu te pagar, te dar dinheiro pra você dizer.
1: Da França?
20: Que vem me beijar o umbigo, mas isso aí eu não. Isso eu não vou tolerar. Deus,
1: isso aí,
20: calma.
1: Não, isso aí não.
20: Diz, calma, senhora.
1: Ah, chamava de senhora.
20: Calma, amor.
1: Calma, amorzinho.
20: Pera. Segura.
1: Segura.
20: Calma, eu vou beijar o umbigo. Só que vai ser pelo lado de dentro. Só que eu vou dar um beijo pelo lado de dentro.
1: Daí ela olhou assim. Bora fechar então o Bem Louco de hoje. Valeu, Arno Costa.
0: Valeu,
1: Lucas Pereira.
0: Um abraço, tchau.
1: Amanhã, sexta-feira, dia de maldade, a gente volta ao vivo aqui na Top 104 com mais um Bem Louco. Vem aí o Sunset Top 104.
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0: 8:15.
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0: 8:28.
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0: 8:51.
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0: 8h59.
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4: Olá, boa noite.
5: Boa noite para você que nos acompanha em todo o país.
4: Quinta-feira, 2 de julho de 2026.
5: Vamos ao destaque do dia: investimento em infraestrutura.
4: Ferrovia Transnordestina vai receber mais 600 milhões de reais para acelerar as obras.
5: Hoje, no Ceará, foram entregues mais 101 quilômetros de trilhos e novos vagões para o transporte de grãos e fertilizantes.
4: Presidente Lula destaca a importância da ferrovia que vai ligar o Piauí ao porto de Pecém, atravessando 53 municípios nordestinos.
6: Essa é uma estrada de ferro vital para a perspectiva de desenvolvimento dessa região.
5: E ainda, integração do São Francisco.
4: Inaugurado o túnel Major Salles, que vai levar água da Paraíba ao Rio Grande do Norte. Pablo Mundim.
7: Com 6,5 km de extensão, a estrutura recebeu investimentos de mais de 85 milhões de reais e terá capacidade para transportar até 20 metros cúbicos de água por segundo.
5: E hoje nós vamos falar sobre a relação entre o Bolsa Família e a saúde dos beneficiários.
4: Pesquisa aponta que menos bebês nascem abaixo do peso e também menor risco de morte por causas relacionadas à gravidez e ao parto. Luana Karen.
8: O risco de morte por doenças cardiovasculares diminuiu 4% entre beneficiários do Bolsa Família. As hospitalizações por abuso de álcool e outras drogas caem 17%.
5: Na apresentação da Voz do Brasil, Mariana Jungmann e Luciano Seixas.
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5: Entregas na saúde e na educação.
4: Em Juazeiro do Norte, no Ceará, ônibus escolares e unidades odontológicas móveis estão sendo destinadas a municípios do estado.
5: O repórter Nazi Brum tem os detalhes ao vivo aqui no estúdio da Voz do Brasil. Boa noite, Nazi.
9: Olá, boa noite, Luciano, Mariana, ouvintes da Voz do Brasil. Olha, são 40 novos ônibus escolares que vão para o transporte escolar em 40 municípios do estado. Um investimento de 18 milhões de reais por meio do novo programa de aceleração do crescimento Novo PAC. Os veículos contam com equipamentos de segurança e todos possuem ar-condicionado, o que dá mais conforto para as crianças. No total, o governo do Brasil prevê a entrega de 1.500 ônibus escolares em todo o país no programa de renovação de frota. Já na área da saúde, o Ceará está recebendo 29 unidades odontológicas móveis que vão fornecer atendimento em áreas remotas ou de difícil acesso. Essas unidades realizam procedimentos clínicos, ações de prevenção e promoção da saúde bucal, ampliando o acesso à população aos serviços do Sistema Único de Saúde. E o presidente Lula participa daqui a pouco dessas entregas lá em Juazeiro do Norte. Mariana e Luciano.
4: Obrigada, Nazi Brum, pelas informações ao vivo aqui na Voz do Brasil.
5: Uma obra estratégica que promete reduzir custos no transporte e aumentar a competitividade do Brasil.
4: Também lá no Ceará, o presidente Lula entregou hoje mais 100 quilômetros da ferrovia transnordestina.
5: Quando pronta, ela vai transportar mais de 30 milhões de toneladas de cargas por ano, integrando o Nordeste aos principais corredores logísticos do país.
10: A bordo de um trem, o presidente Lula visitou as obras da Transnordestina no Ceará e entregou mais 101 quilômetros da ferrovia, no trecho entre Acopiara e Quixeramobim. Também foram entregues 100 novos vagões graneleiros fabricados pela indústria nacional para o transporte de grãos e fertilizantes. Outros 433 ainda serão produzidos. Lula anunciou também investimentos de 600 milhões de reais para acelerar a execução da obra e destacou o impacto da ferrovia no desenvolvimento econômico da região.
6: Essa é uma estrada de ferro vital para a perspectiva de desenvolvimento dessa região. Ela envolve o estado do Piauí, envolve o estado de Pernambuco, envolve o estado do Ceará.